Olá, gente, bom dia, meu povo, bom dia, tô chegando, hein, tô chegando pra ficar com você. Tá começando mais um programa, mais um Amanhecer na Chapada Diamantina. É bom ter você comigo nessa companhia gostosa até às 8 da manhã, né, com a pausa às 7. E a gente vai levando a boa música sertaneja para você. Hoje o nosso calendário está marcando, gente. Anote aí, olha, quarta-feira, 16 de setembro, ano 2026. Estamos na lua crescente e estamos ainda no inverno. Aumente o volume do seu rádio, porque a partir de agora você vai ouvir só a nata, só o clássico sertanejo, raiz, do jeito que você gosta. Bom dia pra você, meu amigo da zona rural, você amigo da cidade, você que tá tomando aquele café, tá fazendo aquele café ainda, né? Tá preparando, tá levantando agora, cuida. Eita, é hora de levantar, hora de cuidar na vida, porque mais um dia se inicia. E graças a Deus, nessa alegria de estarmos juntos mais uma vez, em mais um programa, em mais uma edição do Amanhecer na Chapada Diamantina.

0: alegria, maravilha, maravilha. O nosso zap é o 759-9207-4717. Para você mandar o seu áudio, mandar o seu alô, pedir a sua música, parabenizar quem você quiser também. Tem alguém aniversariando hoje? Mande para cá que a gente toca os parabéns também, tá bom? Uma ótima manhã. 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
1: Eu quero, quero.
0: Vamos então começar muito bem o nosso programa de hoje, chegando Barreirito para iniciar a nossa sequência musical de hoje. E a música Juventude que Perdi, às 6 da manhã, mais 10 minutos, 6h10, gente, já são 6h10. Vamos levantar, vamos acordar, porque está na hora. É mais um dia.

0: Aí, a juventude que perdi com o Barreirito. Para começar o nosso programa muito bem nessa manhã. Essa manhã de quarta-feira, né, gente? Vamos para a nossa mensagem de hoje. Vamos trazer aqui, ó.
1: A mensagem do dia.
0: A nossa mensagem de hoje para você nesse dia. Bom dia, meus amigos e minhas amigas. Que a paz de Deus esteja sempre a sua vida neste novo dia. Não importa o tamanho do desafio que você está enfrentando, siga em frente, mantenha a fé e não desista. Deus conhece suas lutas, seus sonhos e o seu coração. Entregue esse dia nas mãos dele e faça sua parte com coragem e esperança. Que hoje seja um dia de bênçãos, portas abertas e muitas vitórias. Deus abençoe você e toda a sua família.

0: Legal demais, a gente vai seguindo nesse programa alegre e divertido nessa manhã. Para você que está ouvindo nosso programa aí na região, né, da região de Wagner, da região de Bonito, a região de Rui Barbosa, Tapiramutá, Mundo Novo, pessoal do Lajedinho também, bom dia, pessoal de Andaraí, Nova Redenção, Boa Vista de Tupim, Itaberaba, é todo mundo ouvindo nosso programa, bom dia, vamos acordar, vamos levantar, meu povo. Chegando mais uma participação aqui.
1: Bom dia, meu amigo Sandro. Bom dia a todos os ouvintes.
0: Tudo bom, seu Jário?
1: Com a Amanhecer da Chapada, o amigo Valtemir da Vila Paraná, Jorge Moreno.
0: Muito bem.
1: Guina, aqui do Bonito. Vivaldina, rapaz. Vivaldina aí de Utinga também, Galego. Da Lajinha, Luca, Aboiador, Dominguinho de Osório. Pessoal do Caetano.
0: Beleza demais, show de bola. Valeu, seu Jairo, um abraço aí na Fazenda Agropau de Bonito. Ouvindo o nosso programa, tá bom? Aberto o canal, você pode mandar o seu alô, mande sua música, peça sua música e a gente vai tocar aqui no nosso programa. Vamos trazer mais uma moda bonita é essa aqui, ó. Eita, cheiro de relva. Moda bonita com Chitãozinho e Chororó pra matar a saudade às 6h17 da manhã.

Bom demais, são 6h20 da manhã, 6h20 da manhã. 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

0: 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Beleza demais, gente. Vamos seguindo, são 6h23, 6h23. Tem um break comercial pra gente ir, mas eu vou falar primeiro aqui com... Deixa eu ver se é Silvino que tá com a gente aqui. Alô, Silvino, bom dia, meu amigo.
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2: Bom dia, Sandro.
0: Bom dia, Silvino.
2: Estou aqui, sentado. Olha o seu programa.
0: Oh, maravilha, hein? Que coisa boa.
2: Olha, aqui é a luz para a Patrícia, para o Pirão.
0: Pirão, hein?
2: Aí para o Liceu.
1: Tem tudo que você precisa.
2: E você também.
0: Beleza, meu amigo.
2: Um abraço a você aí.
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0: Beleza, e o som tá comendo no bicho 30 lá, meu amigo. Tá alto lá, tô ouvindo até a minha voz lá também lá. Ô Silvino, um abraço pra você, meu amigo. Muito obrigado, viu? Obrigado, já vou tocar uma moda bonita aqui de vaquejada pra você aí, tá bom? E pra dona Dora, pra a Marcinha também, né? Ouvindo nosso programa aí na barrinha. Bom dia, é bom demais.

0: prosseguindo, tem mais gente pra falar com a gente. Alô, bom dia.
1: Bom dia, Sandra, aqui é a minha equipe no Gran Rural.
0: Tudo
1: Sandra,
0: bem,
1: passa aí uma música aí com João Paulo e Daniel. Estou apaixonada. Estou ofereço apaixonado. Pra toda a minha família, pra minhas comadres do grupo. Para nosso amigo Cláudio Pires, para meus vizinhos aqui no Gran Rural, Liberdade, Nova Esperança, e para você, que todo demais. Uma sintonia, tenha um bom dia.
0: Maravilha, obrigado, obrigado, minha querida, obrigado pela audiência, viu? Aí no Núcleo Rural, né? Não, no Liberdade, é Liberdade? É Liberdade, legal, um abraço para você, meu querido, obrigado pelo carinho da audiência. A gente vai, deixa eu fazer um break comercial aqui, senão não dá tempo, né? Daqui a pouco já tem aí o horário eleitoral. Mas a gente volta, né? Depois do horário eleitoral, a gente volta de novo, depois das 7h30, né? Vamos essa, já eu volto com muito mais. Aguarde aí.

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2: Olha a hora, minha gente, são 6:31.

0: Vamos seguindo com o nosso amanhecer na Chapada Diamantina. Estamos de volta às 6h31 agora. 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Vai mandando o seu alô, tem gente para falar com a gente. Deixa eu falar com o meu amigo Valtemir da Vila Paraná. Bom dia, Valtemir, como é que tá por aí, meu amigo?
1: Bom dia, Nilson. Valtemir, meu Paraná, Nilson. Quero mandar um abraço aí para Joana do Leite, a casa da Gopal.
0: Ah.
1: Para Marivaldo, né, Quixaba, para Geo do Rádio, Jorge Moreno.
0: Ah.
1: Para todo esse pessoal que tá sempre cruzado aí, para Maltinho, para Rosário. Antônio Santana, Raimundo Vago, e assim, todo esse pessoal da sintonia. E a música que eu quero colocar, eu tô pertinho aí, meu amigo, qualquer um aí, viu?
0: Beleza, beleza, beleza. Um abraço pra você, meu amigo. Amigo Valtemir, lá da Vila Paraná. Essa turma bonita ali é a dona Marivalda. Bom dia, dona Marivalda. Já fez aquele cafezinho gostoso? Já tá tomando café? Já acendeu o fogão? Né? Já acendeu o fogo aí, né? Aquele fogãozinho de lenha. Pense numa coisa gostosa aí, meu amigo. Cafezinho aí feito no fogão de lenha. Tem coisa melhor não, hein? Bom dia, dona Marinalva também. Bom dia. Já fez o café, dona Marinalva? Aí na região de... Tá duvidosa, né? Na região aí, seguindo para o Paraíso, depois do Colobró. Um abraço para essa turma bonita aí do Barbado, né? O Barbado, do Colobró, né? O pessoal da Encantada também. Bom dia, gente. Bom dia. Aí, um abraço para você que tá com a gente, ouvindo o programa. O pessoal do São Roque, Lagoa Bonita. O pessoal do Cambuí, da Umburana. O pessoal da Cabeceira do Rio também ouvindo o programa. É o pessoal lá do Cajueiro. Alô, pessoal do Cajueiro. Alô, Palinha, minha sua esposa, né? Obrigado pelo carinho da audiência aí. Aí no Cajueiro, ouvindo o nosso programa. Vamos trazer uma moda. Essa daqui eu quero oferecer para o seu Silvino, né? E que gosta aí dessa... da música boa, música caipira, né? Mágoa de um Boiadeiro, com Daniel e Pedro Bento.

0: Legal, legal demais, gente. São 6h37. 6h37, meu povo, acorda. Acorda, meu povo. Olha, gente, hoje você sabe que hoje, dia 16 de setembro, celebra o Dia Internacional para a Prevenção da Camada de Ozônio. Pois é. É um dia, meus amigos, para lembrar que cuidar do nosso planeta também é cuidar da nossa própria vida e das futuras gerações, sabia? Pois é, cada atitude conta, né? Evitar o desperdício, cuidar da natureza e preservar o meio ambiente. Que Deus nos dê consciência para fazer a nossa parte, cada um com sua consciência, e deixar o mundo melhor para os nossos filhos, né, para as gerações futuras, cuidando do meio ambiente, cuidando da natureza, né? Pois é, hoje é o Dia Internacional, para celebrarmos, é o Dia Internacional da Prevenção da Camada de Ozônio. Vamos preservar a natureza. Agora são 6h37, 6h37, eu volto já já com muito mais, aguarde aí.
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Legal demais, já estamos de volta, gente. Nós ficamos fora do ar. É falta de energia aqui, né? Ficamos aí alguns minutos sem energia elétrica aqui nos nossos estúdios, mas já retornou, né? Já estamos de volta com a nossa programação normal, beleza, né? Faltando agora só 10 minutos. 10 para as 7. E a gente vai seguindo com nossa Amanhecer da Chapada Diamantina. 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Bom demais, hein? Vamos trazer essa moda bonita. Goiano e Paranaense cantam igual fumaça. Ei, modão bom, hein?

0: Queria para meu grande amigo Valterinho de Vila Paraná, para a dona Marinalva, para todos que estiverem na escuta. Tenham um bom dia e um bom trabalho.
1: Beleza!
0: E também para o Café Gentil, que eu estou aqui escutando o rádio.
1: Ei, coisa boa! Abraço, dona Marivalda! Aí na Quixaba, né? Ouvindo a gente, obrigado pelo querendo audiência, viu? Meu amigo Gilmar Vasconcelos, aí em Wagner, bom dia. Eita, bom dia, você está na sintonia do programa. Aí em Wagner, vindo o nosso amanhecer na Chapada Diamantina. Ficamos aí fora do ar, repito, né? Ficamos fora do ar por falta de energia elétrica aqui no nosso, nos nossos estúdios, tá bom? Mas já estamos de volta. 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Vamos trazer mais modão para você nessa manhãzona de quarta-feira.

Eita, Maldão! Gente, faltando apenas um minuto para as 7 da manhã. Vem aí o horário eleitoral gratuito. E às 7h30 a gente retorna com o nosso programa, tá bom? E não vai embora não, né? Não vai embora não. Fica aí que às 7h30 a gente retorna.

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22: Hora certa, gente, são 7h25.

0: cantará.
1: Legal, já estamos de volta com o nosso Amanhecer da Chapada Diamantina. Eita, depois aí do horário eleitoral gratuito, a gente tá de volta, hein, gente? 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Dá tempo você mandar o seu alô, mandar sua mensagem, pedir sua música até às 8 da manhã e a gente vai seguindo com o nosso programa, tá bom, gente? Mas eu vou fazer um intervalo aqui rapidamente, né? Porque tem o break comercial e a gente retorna já já. Aguarde aí.
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6: Legal, gente, são 7 da manhã, mais 33 minutos.

Legal demais, gente, legal. Estamos de volta com o nosso programaço aqui até as 8 da manhã, na alegria do rádio, né, gente? 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Meu Deus do céu. Como passa rápido, né, gente? Beleza, alô Luiz da Mata Verde. Bom dia, meu amigo. Obrigado pelo carinho da sua audiência. Até ouvindo o nosso programa aí na Mata Verde. Bom dia, Luiz. Obrigado pela audiência. Ah, deixa eu mandar um abraço também especial. Alô, Leiliana. Bom dia pra você na Base dos Bois. A minha amiga Cineide do Belarmino Nério. Meu amigo Cláudio Pires. Cláudio Pires, bom garoto. Um abraço pra você, meu amigo. É, também a Matilde, né, da Baixona. Um abraço para o seu Natalino lá no... ali na região do Cisal, né? Alô, seu Natalino, um abraço para o senhor, viu? Um abraço. Ele é compositor, meu amigo. Pois é, esteve comigo lá na loja segunda-feira e cantou uma moda lá. Vamos colocar esse negócio aí, né? Musicar esse negócio aí, viu, seu Natalino? Ele gosta de uma modazinha também. Um abraço para o senhor, viu? Obrigado pela audiência. São 7h35 da manhã, abraçando o meu amigo Noaldo lá de Ibiaporã, também a nossa amiga Lange do Buriti, né, abraçando aí você pelo carinho, pela audiência, também o nosso amigo Nonda lá do Caetano, também, deixa eu ver aqui, quem mais, gente, a Dona Maria lá da região, lá de Mulungu do Morro, Hélio Martins, caminhoneiro, Gel do Rádio, Jorge Moreno, lá de Bonito, Lini Miranda, um abraço para vocês, obrigado pelo carinho da audiência de cada um de vocês, tá bom? Vamos seguindo, tem mais modão aqui do nosso sertanejo, bom demais.

0: Legal demais, aí a hora certa pra você cantando 7h39, Chico Rei Paraná. Moda boa, hein?
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0: 7h39 da manhã, você conferindo com a gente o modão sertanejo. Nessa manhã de terça, não, quarta-feira já, né? Olha, eu tô achando que é terça, mas já é quarta, viu, meu amigo? É, a semana tá assim, ó, começa segunda e termina terça, né? O negócio tá feio. Alô, Ivone do Gaetano, bom dia, tudo bem?
2: Sandro, bom dia. Bom dia a todos os ouvintes.
0: Bom dia.
2: Gostaria, Sandro, que você tocasse uma música pra mim com Mato Grosso e Matias.
0: Mato Grosso igual e Matias. Boa.
2: Uma excelente manhã para todos. Estou ligado no Manhã na Chapada.
0: Bom demais. Valeu, minha amiga Ivone lá do Caetano. Igual para igual, né? A gente toca já esse modão aí para minha amiga Ivone lá do Caetano. Tá ouvindo a nossa programação. Obrigado pelo carinho, viu, Ivone? Aí na região do Caetano, né? Ouvindo o nosso programa nessa manhã de quarta-feira. Todo mundo aí ligado com a gente em toda a região. Bom demais, hein? Beleza, vamos seguindo então com o nosso programa. A gente vai trazer... Deixa eu mandar um abraço também especial aqui para... cadê aqui, ó? Eu tava passando aqui, acabei me esquecendo de mandar um alô especial aqui, ó.
1: Por isso é que decidi o meu telefone cortar.
0: Aqui o nosso amigo Rangel. Alô, Rangel. Meu amigo Rangel aí, né? Tá na obra ainda do Tremendão ainda, rapaz? Como é esse negócio aí? Aí me ajudei, né? Valeu, um abraço, Rangel. Obrigado pela audiência. Tá na sintonia do nosso programa. Abraço também para o meu amigo Alex Medrado, lá de Lajadinho. Alex Medrado, bom dia para você. Ouvindo a programação aqui da Cultura, o programa Amanhecer na Chapada Diamantina. Meu amigo Amarildo Souza, da Barrinha. Você tá sumido também, viu, meu amigo? Manda áudio pra gente aí, viu? Abraço pra Nilda, alô Nilda também, cadê você, Nilda? Nilda da Baixada, bom dia. A Neilze de Wagner também, bom dia. Todo mundo na sintonia do nosso

0: A gente volta já já com muito mais, aguarde aí.
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0: Olha a hora, meu povo, 7h45.

0: Bom demais. Valeu, Liliano. Um abração pra você, meu querido. Obrigado pelo carinho da audiência. Aí na base dos bois, ouvindo o nosso programa, né? Deixa eu falar com a minha amiga, quem aqui é a Cineide. Bom dia, Cineide.
1: Sandra, aqui é a Cineide do Buriti.
0: Tudo bem?
1: Quero mandar alô pra Matilda Bachona, Liliana Vazboia, Marisa Souza Fazenda Barrinha, pra Cláudia Pires, pra meu filho Iquema, minha esposa Naldo, pra você, pros ouvintes, quero ver a música de Roberta Miranda.
0: Beleza demais! Valeu, minha amiga Cineide. Aí, ela falou do Buriti, foi? Ah, tá, já tá no Buriti, Cineide, é? Ela falou que era do Belarmino Nery, né? Mas tá morando no Buriti, beleza. Agora são 7h46 da manhã e a gente vai pedir um modão agora, né? Vai tocar um modão a pedido da nossa amiga Ivone lá do Caetano. Essa daqui é boa demais, hein, gente? 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

0: De igual para igual, faltando 10 minutos para as 7, para as 8 da manhã. 10 para as 8, né? Eita, nós vamos tocar a última de hoje e deixar aí já, né? Dar um comercial? Vamos pro break, né? O break, quando voltar, a gente termina o programa, né?
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2: Hora certa, gente, 7h56.

0: Bom demais, já estamos de volta, já finalizando o nosso programa, né, gente? Mas antes eu vou falar com o meu amigo Luiz da Mata Verde, que está ouvindo o nosso programa. Alô, Luiz, bom dia, meu amigo.
1: Bom dia, Sandro.
0: Tudo bem, Luiz?
1: Passa aí pra mim, Paula Fernanda.
0: Paula Fernanda,
1: hoje
0: dá tempo aqui, viu, meu amigo?
1: Mas tá, a gente apertado. Se falou, rapaz.
0: Pois é, rapaz.
1: Esse programa aí, rapaz, quando... Esse programa tá cortando esse programa bom aí, viu?
0: Ei.
1: Esse programa da política aí.
0: Ah, pois, rapaz. Tá,
1: né?
0: Bom,
1: tá
0: não,
1: interrompendo,
0: né?
1: Mas é o jeito, né?
0: É, o
1: Valeu,
0: jeito.
1: Sandro.
0: Mas vai acabar. Logo, logo, o mês que vem acaba, né? Se tiver segundo turno, e continua, né? Mas é mais curto também, né? Mas tudo bem. Mas vai acabar, a gente vai ficar com o programa aí na íntegra, né? Inteiro, pra estar interagindo com vocês aqui. Tá bom? Um abraço. Ô, Luiz, eu vou tocar um modão aqui. É, não vai dar tempo eu tocar aqui Paulo Fernandes, porque faltam 3 minutos para as 8. Eu vou deixar a última de hoje. Quem pediu aqui foi a minha amiga... A minha amiga aqui foi a Liliana, né, que pediu Franguinho na Panela. E a gente vai tocar aqui, deixando aí pra você, tá bom? Se Deus quiser, amanhã às 6 da manhã estaremos de volta com mais um programa. Agradecendo a você pelo carinho, pela audiência, e a Deus pela oportunidade de mais um dia estarmos aqui interagindo no programa Amanhecer da Chapada. 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

0: Bom dia, Utinga! Bom dia, minha Bahia! O meu bom dia são 8 horas e 32 minutos. 8 e 32, isso mesmo. 8 horas e 32 minutos, 8 horas e 33 minutos. Começou agora o programa Uma Luz em Sua Vida. Nós vamos ficar aqui até as 9 da manhã. Até as 9 eu estou aqui explicando como é que funciona o trabalho do Pai de Santo. Eu vou aqui começar explicando, falando a respeito dos dizeres que as pessoas têm. Escute com bastante atenção. Os dizeres. Primeiro, as pessoas têm esse hábito de dizer assim: vou entregar para Deus. Não existe. Não existe. Você está ouvindo um programa de ensinamentos espirituais e aqui tem muita coisa para nós explicar para você que está aí pelo outro lado do rádio. Vou entregar para Deus? Não existe. Eu vou provar para você que isso não existe. Porque Jesus, Deus deu a terra ao homem para ele semear e da terra ele tirar o fruto para se alimentar. Mas Deus não vai mandar o prato de comida feito para você aí na sua casa, deitado na sua cama ou na sua rede. Não. Porque Ele mandou. Ele mandou que nós fizesse a nossa parte. Ele mandou que nós fizesse a nossa parte. Ele disse: faz por ti que eu te ajudarei. Então está descartada essa possibilidade, esse hábito que você tem. Tudo que acontece na tua vida, vou entregar para Deus. O mal vizinho, vou entregar o que ele disse para mim, vou entregar para Deus. Isso não existe. Seu marido está com uma mulher, vou entregar para Deus. Vou entregar para Deus aquela infeliz que tomou meu marido. Não, não existe isso. Porque tem os meios. Tudo que foi adquirido aqui na terra tem que ficar aqui. Não vai lá para cima, não vai lá para Deus. Tudo que você fez aqui na terra tem que ficar aqui. Tem que ficar aqui, não vai lá para cima. Esse negócio, vou entregar para Deus, não existe. Meu filho bebe, fuma maconha. O tratamento é caro, eu não posso. Vou entregar para Deus, não existe. Isso aí não existe, não. Não existe porque está lá na Bíblia. Jesus mandou que nós fizéssemos a nossa parte. Está lá, está no livro. Jesus disse: faz por ti que eu te ajudarei. Não é você entregar o seu cachaceiro, entregar teu filho que está aí, os cabas querendo matar. Vou entregar para Deus. Nesses dias você vê, você só vai ver o povo falar: vai buscar teu filho que está morto ali debaixo do viaduto. Então não existe. Este programa, nós somos 11 pai de santo, mãe de santo, videntes, espíritas e médium. É um programa de ensinamentos espirituais. Outra que eu quero aqui hoje falar para você. Você que está aí pelo outro lado do rádio, procurou algum pai de santo? Procurou alguma mãe de santo? Ao que foi que você disse? Porque você não viu o resultado com o trabalho do pai de santo ou da mãe de santo? O pai de santo, fulano, comeu meu dinheiro. Não é assim? Não, tá errado. Porque o pai de santo, ele é um ser humano. E se ele comer uma cédula, seja lá de que for, ele morre. Se o pai de santo comer uma cédula de 50 reais, ele morre. Tá vendo como você tá errado? Tudo do povo. Fala com o pai de santo, não viu o resultado? Aquele pai de santo comeu meu dinheiro. É um hábito que as pessoas têm. Vamos tirar esse hábito da cabeça, porque está errado. Ou o pai de santo, ele não teve força, não teve conhecimento, ou ele não fez o seu trabalho porque não quis. Simplesmente se você deu as costas, ele também deu as costas para você. Mas pai de santo nenhum come dinheiro. Que estupidez é essa? Que ignorância é essa? De dizer que o pai de santo comeu seu dinheiro? Então é aí, meu amigo, é aí, minha amiga, aonde cabe você procurar a pessoa certa na hora certa. Como é que você vai procurar um pai de santo para saber se o pai de santo, a mãe de santo, se ele sabe, se ela sabe ou não? Escute que eu vou lhe dizer como é. Tá aí com problema? Chegue pro pai de santo e diga: tá aqui, eu tô com esse problema, problema X. Com quantos dias o senhor resolve? O pai de santo vai dizer: 40 dias, 50 dias, 2 dias, 3 dias. Ele vai dizer a você. Mas se você perguntar, claro, aí você diz: pronto, com 20 dias. O senhor disse que meu marido volta com 20 dias, larga aquela mulher e vem-se embora. É. E se com 20 dias meu marido não largar aquela mulher e vem-se embora, eu posso vir buscar o meu dinheiro? Se o pai de santo disser pode, aí você pode confiar no pai de santo, porque ele é verdadeiro. Amém? Dê amém para Jesus. Nós vamos para um pequeno intervalo, eu volto já já.
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0: Nós já estamos de volta aqui pela cultura. É a cultura AM, a 820. A cultura AM. E agora aqui com o programa de ensinamentos espirituais dos pais de santo. Somos quatro pais de santo de Juazeiro, aqui da Bahia, e sete pais de santo lá do Codó, Maranhão, e também de Barra do Corda, no Maranhão. Então, meu amigo, se você está aí sofrendo, está com um problema na tua vida, você tem um cachaceiro, uma pessoa da tua família, teu pai, tua mãe, uma pessoa da tua família que bebe para dormir e acorda para beber, não tem fazenda terapêutica não, meu amigo, bota isso na sua cabeça. E se você encontrar um remédio na farmácia que tira essa cachaça do teu pai, do teu irmão, do teu cunhado, do teu filho, se você encontrar um remédio na farmácia, você me diga que eu lhe mando no Pix R$5.000 para você. 5 mil. Por quê? Porque os vícios são espíritos negativos viciosos que dominam o corpo, a mente e a alma da pessoa. Bora beber! Vim te buscar pra beber! Abra lá! Quantas vezes você não se deparou com isso aí na sua casa? Eu tô dizendo porque eu luto. Eu já tenho tirado centenas e centenas de bebida de cachaça do povo.
3: Mãe, ó um de branco, mãe! Mãe, ó um de branco, mãe! Chama nessa geladeira, mãe, um homem de branco!
0: O homem de branco. É como o marido chega, vai se aproximando de casa. O marido vai se aproximando de casa, aí vê o vulto, que já é os espíritos já esperando por ele dentro de casa. De lá ele grita: tá botando chifre em sua cachorra! Esse monte de homem aí dentro de casa, sua cachorra! A mulher honesta, trabalhando, fazendo o papel do homem e da mulher dentro de casa. Mas ele tá vendo mesmo. Ele tá vendo. Ele vê os vultos, que é os espíritos viciosos que já estão esperando ele em casa para trazer de volta pro mercado. Para trazer de volta lá pra banca do mercado público aqui. É. Aqui de Utinga. Lá pro mercado. É, os espíritos já estão esperando ele. Mas vai, já foi de volta, já levaram de volta. Porque o espírito vicioso, ele domina o corpo, a mente e a alma da pessoa. E vamos ouvir aqui dentro do programa Uma Luz em Sua Vida, vamos ouvir os 8 sintomas do viciado.
4: Você conhece os sintomas que dominam a mente do viciado? Primeiro, perda de vínculos familiares. O viciado não aceita conselhos de ninguém. Não se importa mais com o que os outros pensam e falam a seu respeito. Nem dá satisfação à família dos lugares que frequenta ou das pessoas com quem se relaciona. Perde-se o sentimento familiar. Seja ele pai, mãe, esposa, marido, filho, etc. O que passa a ter importância é apenas a substância em que é viciado. Segundo, irritabilidade. O viciado discute ou se irrita por motivos banais. Sempre acha que está certo e que todos estão errados. Quer que suas vontades sejam sempre aceitas. Terceiro, inquietação. Diante da fissura e do desejo de usar a droga, o viciado não se inquieta e cria situações mais absurdas para sair para usá-la. Seja a hora do dia ou da noite que for, gastando tudo o que tem, sem pensar nas consequências. Quarto, ansiedade. O viciado passa a exigir demais dos outros e de si mesmo. Traça metas que no momento não pode alcançar. Foca em problemas que ainda não estão completamente resolvidos e, devido às frustrações, recorre novamente à droga. Quinto, depressão. Medos, desespero, mania de perseguição e até desejo de suicídio perturbam a mente do viciado, que só se sente bem na companhia de outro viciado ou quando está sob o efeito da droga. Sexto, sentimento de impotência. Devido às tentativas frustradas de vencer o vício e às palavras negativas vindo de todos os lados, o viciado adquire uma mentalidade fraca e passa a se sentir impotente diante de qualquer situação. Pensamentos como "eu não posso", "não consigo" e "não tem jeito" passam a dominar sua mente. Sétimo, obsessão. É quando o espírito do vício influencia ou perturba a mente do viciado a ponto de ele não conseguir pensar em outra coisa que não o vício. Chega a sonhar, sentir o cheiro e até mesmo o gosto da substância. E mesmo quando diz que não vai usá-la, a obsessão é tão forte que domina seu comportamento. Oitavo, compulsão. A compulsão faz com que o viciado passe noites e dias usando a substância, sem pensar nas consequências.

0: A nossa corrente de fé é a nossa corrente de oração. E nós temos feito muito para muitas pessoas. Tá aqui, ó, muitas mães alegres, satisfeitas, porque seus filhos deixou a cachaça. E tem alguma delas aqui que não quer dizer que é da cachaça, diz assim: meu filho tava doente, meu filho tá bom. Mas era da cachaça, não era doença pro médico. Era doente da cachaça. Meu filho tá bom, meu filho vivia doente, meu filho tava doente, tá bom, tá recuperado. Da cachaça que a gente tem feito para muitas pessoas. A gente tem feito. Vamos ouvir aqui o nosso quadro, Você Testemunha.
1: Olha, gente, eu vou falar uma coisa séria para vocês. Eu tava com um problema em casa, com meu marido, meu filho. Então, eu caçava uma solução para resolver, nunca encontrei. Aí, eu assisti o programa do professor Souza. Então, eu vim até aí. O meu problema que eu tinha era muito difícil. Então, encontrei, me ajudou. Do meu filho também, que estava com problema, com amigo, com os vícios que eu não queria, eu não gostava. Então, ele, professor, retirou esses vícios. O problema do meu esposo, posso dizer que tá resolvido. E vocês, quem tiver problema de vício, de bebida, qualquer outro vício, problema com o esposo, problema do mau vizinho, pode procurar hoje mesmo o professor Souza, porque ele vai resolver o seu problema em dias contados. Deus no céu e professor Souza na terra.
2: Boa tarde, pessoal. Meu nome é Luciana, sou daqui de Parnamirim. Só vivia bebendo. Graças a Deus, deixei a bebida. Procurei o professor Souza. Primeiramente, Deus. Segundo o professor Souza, que me tirou dessa vida. Agora sou outra mulher. E eu digo a vocês, se vocês quiserem falar com ele, pode falar que ele é uma boa pessoa, atende a gente bem, o trabalho dele é bem feito e ele faz e faz bem feito. Eu fui para ele e ele fez o trabalho para mim e fez bem feito. Sou outra mulher, saí de negócio de bebida, sou daqui de Parnamirim. Tem muita gente que estão procurando e eu estou indicando que ele é o professor Souza. Que a gente pode confiar, pode ir para ele, que ele faz um trabalho com a equipe dele e faz bem feito. Graças a Deus, sou outra pessoa, estou vivendo minha vida de boa, primeiramente Deus, segundo ele, que fez isso por mim. E eu digo a vocês, vocês quiserem se sair de negócio de bebição, sair de negócio de coisa ruim que não presta, eu indico vocês ir para ele, que ele é um profissional pra gente.
0: Tá aí o nosso quadro, Você Testemunha, porque a gente faz. Pega agora o telefone e entre em contato com os verdadeiros pais de santo, mãe de santo, videntes, espíritas e médium. Tem 7 pais de santo lá do Codó, Maranhão, e também de Barra do Coro. E 4 ali do Juazeiro. Nós temos o nosso consultório lá em Juazeiro, na Travessa da Maravilha, número 18, primeiro andar, ali por trás do Estádio Municipal de Futebol, lá na Grande Juazeiro, ligado à Petrolina, no estado do Pernambuco, onde nós temos muito programa lá de rádio. No estado do Pernambuco, a gente tem em Salgueiro, a gente tem Araripina, Trindade, Oricuri, a gente tem também lá em Serra Talhada, a gente tem Tabira, Tabira, Pernambuco, a gente tem Tabira e vem subindo. Se você quer a saída, a solução para os seus respectivos problemas, é só você ligar para nós, nós vamos fazer sua consulta agora, vamos fazer uma chamada de vídeo, viu? Ei, escute, você vai me ver agora, você vai ver, você tá ouvindo só minha voz, você só tá ouvindo minha voz, você vai me ver agora, chamada de vídeo. Funciona assim, primeiro você vai nos adicionar na nossa linha o WhatsApp, anote, 749 de longa distância, 9138-5729. Eu vou repetir, o DDD é daqui da Bahia, o DDD é daqui da Bahia, 749 de longa distância, 9138

0: 57 e 29. Olha o tanto de gente que tá nos adicionando. Escute, olha o tanto, ó, escute. Vamos trazer aqui as pessoas nos adicionando na nossa linha, o WhatsApp.
1: Boa tarde, mestre. Mestre, veja só, no momento eu tô desempregado e queria fazer muita consulta, mas não tô tendo condições. Eu queria saber se tem possibilidade de eu voltar para minha esposa. Se existe alguma oportunidade de eu voltar para ela. Tô sofrendo muito com essa separação. Eu tenho dois filhos pequenos com ela.
2: Apostar o que? Eu vou, já que eu tô por aqui, vou voltar ali quando for 2 horas e eu venho para cá. Se Deus quiser, tá o que? Que eu vou ir para lá e vim amanhã, eu vou deixar para vir já hoje. Depois de 2 horas eu tô aqui, sim, senhor. Tchau, muito obrigado.
3: Boa tarde, Souza. Foi uma conhecida sua. Eu moro lá no praia, passou seu endereço. Estou precisando da sua ajuda. Se um problema você puder resolver para mim. Quanto tá a sua mesa?
4: Eu assisto seu programa na rádio, entendeu? Aí eu peguei o número, só que eu achei que o número não tava certo. Aí agora eu olhei meu contato, aqui eu vi o nome e vi a foto. Apesar que no momento já é tarde, né? Para o senhor me responder a minha pergunta, mas com certeza amanhã o senhor responde, se for até na rádio, né? Eu nunca mais escutei a rádio pra ver o senhor falar. Pra o senhor ver o que acontece em minha vida, porque tudo que eu faço vai bem, vai bem. Quando chega no final, nada dá certo. E aí agora eu vi que o programa, eu gostei. Eu falei, não, vou procurar saber dele. Ele dá uma olhada em minha vida, como é que tá. Apesar que eu arrumei um namorado há fazer 5 meses pra ver se tá tudo certo. Ele tenta arrumar trabalho e não consegue. Aí qualquer coisa o senhor pode mandar resposta pelo zap mesmo, que eu tenho que fazer.
0: Tá aí as pessoas procurando o nosso trabalho, porque a gente faz, moço. Ei, você que tá aí pelo outro lado do rádio, chore não. Não chore não, que ele volta. Não chore não, tá chorando, tá? Tem macho que diz, ah, se essa mulher véia minha sai de dentro de casa. Essa mulher véia minha sai de dentro de casa, eu solto é uma dúzia de fogo. Olha ele chorando, porque a mulher deixou. Olha ele chorando. Tá chorando feito uma criança quando perde o consolo, olha. Tá chorando, feito uma criança quando tá precisando da mamadeira. Olha ele chorando. Tu não disse, bichão? Tu não disse que se tua mulher saísse de dentro de casa, tu ia soltar uma dúzia de fogo? Ê, meu amigo. Mulher da rua não tem o que te dar, não. A não ser tomar o restinho que tu tem. Vai atrás da tua mulher. Vai atrás da tua mulher pra ela vir-se embora de volta pra casa. Pega aí o telefone e liga pra nós trazer ela de volta pra casa. Aí ligou o rapaz assim, professor, a minha mulher disse que só se Deus descesse do céu pra ela voltar pra casa, o que é que eu faço? Calma, calma que ela é uma pecadora e quem tá falando é a pombagira nela, a Maria Padilha, nela não, por quê? Na lógica, escute, na lógica, Deus tem força. Deus não vai descer do céu para pegar uma pecadora dessa e botar para dentro de tua casa, não, rapaz. Quem vai botar é nós. Quem falou não foi ela, não. Quem falou foi uma Maria Padilha. Só se Deus descesse do céu para ele morar mais você. Isso aí quem falou não foi ela, não. Porque na lógica, Deus tem poder. Deus não vai descer do céu pra botar essa pecadora pra ir morar novamente mais você, não. Quem vai botar é nós. É a Madame Lu de Mãe Tutu que vai botar. Pega aí o telefone. Entre em contato com a gente. 749 de longa distância, 9138-5729. Vamos ouvir aqui mais uma vez o nosso quadro Você Testemunha.
5: Eu me chamo Elisângela, moro em Remanso, Bahia, e dar o testemunho de meu marido, Almenias Rosário Honório. Primeiramente, eu agradeço a Deus e segundo o professor Souza de ter entrado em nossas vidas. E eu vim dar o meu testemunho. Eu estava com meu marido muito doente, ele passou 25 dias, eu só caminhando com ele para o hospital, gastei o que eu não tinha. E hoje meu marido está curado. Eu agradeço primeiramente a Deus e segundo o professor Souza de ter apresentado em nossas vidas. Ele vomitava sangue, ele não comia, ele não dormia. Foi 25 dias nessa vida, até no dia que o professor Souza apresentou em nossas vidas.
6: Olha, eu estou aqui para me agradecer. Em primeiro lugar, a Deus. Em segundo lugar, ao professor Souza. Meu marido bebia cachaça 24 horas, todo dia. Meu marido estava morrendo de beber cachaça. Eu estava despachado pelos médicos. Eu tinha ido falar com outra pessoa aqui. Não gastei muito, não tive resultado. Fui no professor Souza. Ele me garantiu, fez meu trabalho. Não deu 8 dias, meu marido deixou a cachaça, enojou a cachaça, que não quero ver nem falar. Eu agradeço demais. Estou aqui para agradecer demais o professor Souza, que só Deus e ele aqui na terra, que fez com que meu marido deixasse a cachaça. Meu marido estava viciado, estava vendendo tudo para beber. Eu não aguentava mais, estava para se separar da bebida do meu marido. Entendeu? Mas graças a meu bom Deus, graças a Deus, primeiro lugar a Deus e segundo lugar o professor Souza. Eu sou aqui do Juazeiro da Bahia.
0: Tá aí o nosso quadro, você testemunha. Essa é a Cultura AM. É agora com o programa dos pais de santos verdadeiro. Não queremos saber o terreiro que você pisou. Não queremos saber o pai de santo ou a mãe de santos que você falou. Se você não ligou pra nós pra conhecer o nosso trabalho, não falou ainda com ninguém. Vamos agora rezar? Coloque aí um copo com água, uma jarra com água ao lado do rádio. Essa água já está ungida em nome de Cristo Jesus, ela cura, se você tiver fé em Deus. Tá com a dor na batata da perna, na palma da mão? Tome 3 goles dessa água e após eu rezar, você dá amém 3 vezes, tá bom? Fechado? Fechado. Reze comigo esta prece.
7: Chegou o momento da cura. Chegou o momento do milagre na sua vida. Chegou o momento da sua libertação espiritual. Coloque um copo com água ao lado do seu rádio. E por que não dizer uma jarra com água? Um frasquinho com água. Esta água passará a ser benzida e ungida em nome de Jesus Cristo. Acompanhe esta prece com o maior babalorixá, espírita evidente do Brasil, professor Souza. Yeah.

0: Na luz do sois infinito, Pai de todos os aflitos deste mundo de escassez. Santificado Senhor, seja o teu nome sublime, que em todo o universo exprime concórdia, ternura e amor. Venha aos nossos corações o teu reino de bondade, de paz e de claridade na estrada da redenção. Cumpra-se com o teu mandamento, que não vacila nem erra, nos céus como em toda a terra, de luta e de sofrimento. Evita-nos todo o mal, dai-nos o pão do caminho, feito de luz no carinho do pão espiritual. Perdoa-nos, Senhor, os débitos tenebrosos, de passados escabrosos, de iniquidade e de dor. Auxilia-nos também nos sentimentos cristãos, a amar os nossos irmãos que vivem longe do bem. Com a proteção de Jesus, livra nossa alma do erro, sobre o mundo do desterro, distante da tua luz. Que a tua ideal igreja seja o altar da caridade, onde se faça a tua vontade, Senhor. Amém, Senhor. Amém, Senhor. E amém, Senhor.
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0: Guilherme Benuto, menos é mais. Matheus Fernandes.
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Eu estou de volta no microfone mais famoso do Brasil. Estou aqui na Rádio Cultura e vamos juntos até às 11 horas da manhã. E Rádio Cultura, amizade para valer. Daqui a pouquinho ele vai nos abençoar. Para começar muito bem o nosso dia, o Padre Antônio Maria. Já já também, trazendo as informações, Rômulo Ribeiro. Já já quero falar com você. Quero prosear com você que me ouve agora através das ondas da Rádio.

0: Espalhe para todo mundo, parentes, amigos e vizinhos. Eu já cheguei, viu? Vamos juntos aqui na rádio Utinga até as 9h30, até as 11 horas da manhã.
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0: Ai, como a gente se ama, hein? Como é bom amar e ser amado.
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0: E fica tão bom quando eu ouço você cantando, você falando as três palavrinhas mágicas, cadê?
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0: Eu também.

Graças a Deus, mais um dia. Unidos pela fé através das ondas da Rádio Cultura. Que Deus te livre de tudo que é mal. Que Deus proteja você, o seu lar, de toda a maldade do mundo. Que Deus conceda a você um dia maravilhoso, um dia abençoado. E se você está passando por alguma situação, entregue os seus projetos, a sua vida, nas mãos de Jesus Cristo. Ele vai fazer o melhor para você. Tenha fé, acredite, Deus é misericordioso e bom o tempo todo. O que não pode ter no seu coração é rancor, mágoa. Isso faz mal e afasta Jesus de você. Que Deus proteja você. Que Deus entre na tua casa, operando graças e milagres. Eu desejo chuva de bênçãos na vida de todos vocês.

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2: Todas as manhãs nós temos a alegria de receber aqui na Rádio Tinga a bênção de Deus através das mãos consagradas e abençoadas do padre Antônio Maria. Padre Antônio, bom dia.
3: Bom dia, Ivan Silva. Bom dia para você e para todos aqueles que estão ouvindo o seu programa.
2: Padre Antônio Maria, Padre Antônio Maria, bença, Padre Antônio.
3: Deus te abençoe, Ivan Silva. Deus te abençoe a todos que estão ligados no teu programa.
2: Padre Antônio Maria, estenda suas mãos consagradas sobre este copo com água. As velas, os textos, os quadros, as imagens. Abençoa todo esse povo, Padre Antônio.
3: Eu quero sim, nesse momento, pela misericórdia de Deus, sou padre, não é? E ele me pede para abençoar vocês, mas quero primeiro abençoar a água, abençoar também todos os objetos que vocês queiram que sejam abençoados. Então, meu irmão e minha irmã, eu desejo que o Senhor esteja convosco. Ele está no meio de nós. Abençoai, Senhor, esta água, que é um sinal da vossa presença em nossas vidas também. Ela nos lembra a água do nosso batismo. Purificai-nos a todos nós com esta água, que ela seja um remédio para nosso corpo e para nossa alma. Que a vossa bênção venha sobre ela. Em nome do Pai, do Filho e do Espírito Santo. Amém. E abençoai também, Senhor, os objetos que vossos filhos e filhas querem que sejam abençoados, para que abençoados esses objetos transmitam também a vossa bênção a todos que os usarem com devoção, com respeito. Em nome do Pai, e do Filho, e do Espírito Santo. Amém. Meu irmão e minha irmã, receba agora a bênção de Deus. Eu desejo de coração a todos vocês que o Senhor esteja convosco. Ele está no meio de nós. Por intercessão de Nossa Senhora, a Mãe do Novo Caminho, venha sobre todos vocês a bênção de Deus, a bênção do Pai, do Filho.

0: milagres tão grandes como eu nunca vi. Eu já cheguei, meu povo. Eu tô na rádio, eu ia falar Rádio Tinga. Rádio Cultura. Fala comigo, 11 986 400788. Que o Deus de bondade abençoe a vida de todos vocês. E coisa boa é poder estar na Rádio Cultura de Utinga. Muito obrigado a cada um de vocês. Um dia abençoado, de muita paz, de muita luz e de muita tranquilidade, tá bom? Quer prosear comigo? 11 986 400788. 11 986 400788.
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0: Que maravilha poder estar na Rádio Cultura, hein? Muito obrigado mesmo. 9h50. Estou até as 11 horas da manhã comunicando com você através das ondas da Rádio Cultura. Ei, Rádio Cultura, essa rádio tão amada e tão querida, né? Bom dia, bom dia, bom dia. Fala comigo, meu povo. 11 986 400788.
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1: Olá, princesas e príncipes, você vai ouvir agora o momento Amado Batista com meu amigo Ivan Silva. Continue aqui, tá?

amado Batista, o mais amado de todos os tempos, aqui na sua Rádio Cultura. Ê, Rádio Cultura, como é bom poder estar com você, viu? Vamos juntos até as 11 horas da manhã. Que bom poder estar com você através das ondas da Rádio Cultura. E você pode prosear com o Ivan Silva através do 11 986 400788. 11 986 400788. Estou aqui na Rádio Cultura até as 11 horas da manhã, viu? Muito obrigado a cada um de vocês que me deixam entrar na sua casa, no seu trabalho. Gratidão para todos vocês. É muito bom estar na Rádio Cultura, né? Meu Deus do céu, ei, a Rádio Cultura é muito bom, né? Uma rádio que tem história, né? Uma rádio que tem credibilidade na Chapada Diamantina.

0: Que música linda é essa, meu Deus? Saudoso Adelino Nascimento, A Cruz que Carrego. Também ouvimos a dupla mais amada do Brasil, a dupla Caju e Castanha. Eu estou numa boa, estou na Rádio Cultura. Ei, Rádio Cultura!
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0: Ei, coisa boa poder estar na Rádio Cultura. Fala comigo, 11 986 400 788.
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4: 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Alô, meus amigos, aqui quem fala é o Caju.
5: E aqui quem fala é o Castanha. A dupla Caju e Castanha também está com o nosso amigo Ivan Silva.
4: Castanha.
5: É isso aí, é sucesso, Caju.
4: Absoluto.
5: Um abraço do Castanha.
4: E outro do Caju.
5: Fiquem com Deus.
4: Amém.

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0: que essa música é muito linda, né? Uma história real. E coisa boa é poder ouvir música boa, né? Rimbou, né? Coisa boa é ouvir música boa através das ondas da Rádio Cultura. Cadê a voz do povo?
1: Bom dia, Ivan Silva.
0: Bom
1: tudo
0: dia.
1: Bem, meu amigo?
0: Tudo bem?
1: Tudo bem, graças a Deus. Deus abençoe, um bom trabalho a você. Deus abençoe. Dá uma,
0: amém.
1: Dá uma muita paz, saúde.
0: Para nós todos. Amém.
1: Deus abençoe a vida de cada um que estiver ligadinho na Rádio Cultura. Aqui quem fala é Eliana Vaz dos Bois. Quero mandar alô para Cineide do Belarmino, Diego João Wagner, para todos os ouvintes que estiver ligadinho na Rádio Cultura. E eu quero que você passe para mim uma música de Roberto Carlos, Coro de Passarinho. Eu ofereço para você e todos que
0: já
1: gostaram.
0: Já tocamos o Roberto hoje.
1: Um abraço, fica com Deus.
0: Fica com Deus também, viu? Vida longa para você. Bem-vindo à Rádio Cultura.

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0: Demais!
1: Obrigado, Mato Grosso!
0: Eita!
1: Obrigado, Matias!
2: Obrigado, seu Dori Sampaio! Obrigado, meu irmão!
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1: É o nosso encontro com Nossa Senhora. Maria passa na frente. Vai abrindo estradas e caminhos, abrindo portas e portões, abrindo casas e corações. A mãe da frente, os cílios estão protegidos e segue seus passos. Ela leva todos os seus cílios sobre a sua proteção. Maria passa na frente e resolve tudo aquilo que somos incapazes de resolver. Mãe, cuida de tudo que não está ao nosso alcance. Tu tens poderes para isso. Vai, mãe, vai acalmando, serenando e amansando os corações. Termina com ódio, os rancores, as mágoas e maldições. Termina com dificuldades, tristezas e tentações. Vai tirando teus cílios das perdições. Maria, tu és mãe e também porteira. Maria passa na frente e cuida de todos os detalhes. Cuida, mãe, ajuda e protege a todos os teus cílios. Maria, eu te peço, passa na frente. Vai conduzindo, ajudando e curando os cílios que necessitam de ti. Ninguém foi decepcionado, mãe, depois de ter invocado a tua proteção. Só a Senhora, com o poder do Teu Filho Jesus, pode resolver as coisas difíceis e impossíveis. Que a Santíssima Trindade, o Pai, o Filho e o Espírito Santo nos abençoe sempre. Amém. Nos encontramos agora amanhã, aqui na Rádio Cultura, às 9:30 da manhã. Fiquem todos com Deus e com Nossa Senhora Aparecida. Música.

0: Que alegria, Padre Marcelo Rossi.
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1: 11:26.
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0: 28.
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0: 11:30.
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0: Bom dia, bom dia, bom dia. 11 horas 32 minutos da manhã, gente. 11:32 a partir de agora, Jornal A Voz do Povo. Hoje, quarta-feira, 16 de setembro de 2026. Já se passaram aí 259 dias, viu? 106 dias para o ano 2027. A estação é ainda crescente, a lua é crescente, a estação é inverno, né? Inverno de muito calor no finalzinho aí, né? Hoje é Dia Internacional para a Preservação da Camada de Ozônio. 11:33 da manhã, oferecimento Diamantina Eletromóveis, Bioamargo Laranja, Ouro Verde, Pomada Neymax, Mazeiro, Farmácia Vida, Café Utinga, Rachex, Lac Saúde Laboratório e a Tropical Motos.
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0: Os destaques chegando a partir de agora no seu rádio até 1:30 da tarde. É o Jornalismo Cultura. Muito obrigado pela audiência.
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0: Você participando com a gente, de onde você estiver, como é que está o clima? Como é que está o clima na sua região? Ligue, participe, grave áudio, participe com a gente.
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0: O SUS realiza 7,5 milhões de cirurgias eletivas no primeiro semestre. Atividade econômica caiu 0,2% no mês de julho. Bolsa de valores começaram o dia em alta em todo o mundo. Suprema Corte dos Estados Unidos barra regras de Trump sobre o voto pelo correio. A Polícia Federal apreende R$600 mil em ação contra crimes eleitorais em Niterói. Operação cumpre 106 mandados de prisão contra facções em 19 estados. 11:35 da manhã, 11:35. A Anvisa suspende 3 ensaios clínicos da Novartis após mortes. 11:35 da manhã.
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0: TSE e Ministério da Justiça define regras para a Polícia Rodoviária Federal nas eleições. Presidenciáveis cumprem agenda de campanha nesta quarta-feira. Onze horas 35 minutos da manhã. Mega Sena acumula e estimativa de prêmio de vai a R$102 milhões. O STF termina, a sessão do STF termina sem definir processos de Moraes e Mendonça.

0: tudo isso e muito mais. Até 1h30 da tarde você fica sabendo de tudo. Participe com a gente às 11h36 da manhã, 11h36. Já dando uma girada pelo mundo, chegando as notícias a nível internacional.
1: A Suprema Corte norte-americana negou o pedido do governo Donald Trump para tornar mais rígidas as regras para a votação por correio nas eleições de meio de mandato este ano. A decisão manteve a suspensão das normas editadas pelo Serviço Postal dos Estados Unidos, que exigiam novos cadastros de eleitores e embalagens padronizadas para o envio das cédulas. As normas foram publicadas no mês passado, após uma ordem executiva do presidente Donald Trump, que determinavam 4 exigências centrais. Todos os envelopes com cédulas eleitorais deveriam conter um logotipo oficial e um código de barras exclusivo de rastreamento. As autoridades eleitorais dos estados deveriam registrar os dados de cada eleitor em um novo sistema. O serviço postal verificaria se cada envelope correspondia às informações registradas e os envelopes com dados divergentes ou sem cadastro prévio seriam rejeitados. No último domingo, um tribunal de Washington suspendeu liminarmente essas regras. Atendeu a pedidos de entidades de direitos civis e organizações do Partido Democrata. Segundo o juiz, o serviço postal deve gerenciar a entrega de cartas, mas não recebeu do Congresso dos Estados Unidos a permissão para criar novas regras sobre a votação por correio, nem impor obrigações sobre cadastros de eleitores. Além disso, mudanças drásticas a menos de 2 meses das eleições poderiam criar confusão na definição do controle do Congresso norte-americano. Outros tribunais, como o de Boston, analisaram ações paralelas sobre o mesmo tema. O governo Trump apelou para a Suprema Corte, mas a maioria dos juízes manteve a proibição, impedindo que o serviço postal recuse envelopes ou exija novo cadastro. Diferente do Brasil, no sistema eleitoral norte-americano, alguns estados permitem o voto antecipado, mandando as cédulas pelos correios, até mesmo do exterior. Mais de 46 milhões de pessoas votaram dessa forma em 2024 nos Estados Unidos. Quase um terço do total de votos. Da Rádio Nacional em São Luís, Gabriel Corrêa.
0: Ok, Gabriel Corrêa, 11h38, 11h38. Participe com a gente, mande seu áudio, hein? 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Muito obrigado pela audiência. Leilian, já gravou seu áudio aqui, Leilian, bom dia.
2: Bom dia, Eliseu. Eliseu, hoje aqui amanheceu nublado, mas agora já tá bastante quente, tá no calor. Mas tudo bem, graças a Deus. Quero mandar alô pra Cineide aí no Buriti, Degujó, para todos os ouvintes que estiverem ligadinhos no Jornal Voz do Povo. Pra minha mãe na Cajazeira, minha irmã Ana Maria. Para todos os ouvintes que estiverem aí sintonizado no Jornal Voz do Povo. Mandar alô também pra minha prima Maria, de Zé Cupô, lá no Caetano. Deus abençoe seu trabalho, nossa vida e um bom trabalho para você. Quem fala, Liliana, vai dos bois.
0: Obrigado, Liliana. 11h40, Cineide. Cineide, boa tarde, Cineide. Bom dia, né? Estou antecipando aqui. Às 11h40,
3: Cineide. Olha, Eliseu, aqui é Cineide Buriti. Quero mandar alô para Matina Bachona, Liliana Vazboi, a Maria de Souza Fazenda Barrinha, para Cláudio Pires, para meu filho e filho, para o Ronaldo, para você e para os ouvintes. A temperatura de manhã estava frio, mas agora o sol está quente. É, segunda-feira eu vou ir pegar minha cerveja.
0: Pronto, obrigado pela participação mais uma vez, a turma amiga sempre participando. Você que não participou ainda, fale com a gente, hein? 759-9207-4717. Muito obrigado pela sua audiência maravilhosa. Cineide está lá no Buriti, pertinho de seu Silvino, né? Cineide, pertinho do nosso amigo Adriano, aí do Ovo de Codorna, nessa região maravilhosa. Também a Marildo Souza, né, Marildo? Aquele abraço, meu querido, aquele que deixa aí todo mundo bem informado nas segundas-feiras, trazendo informações da Feira Livre de Utinga. Zene, tá falando de onde, Zene?
4: Bom dia mais uma vez, Rádio Cultura de Utinga. Agora com Eliseu Aquino, mais cedo foi com o nosso amigo Ivan Silva, nosso glorioso Eliseu Aquino. Aqui está calor, falando diretamente de Salvador, Bahia. Aqui está muito calor, muito. Pedindo praia, mas somos CLT.
0: Isso aí, Salvador tem praia e aqui nós temos o privilégio dos rios, né? Vamos cuidar dos rios, gente, e vamos cuidar dos rios, esse bem maravilhoso, que valioso que nós temos, né? Que é o Rio Tinga, né? Para dar uma frescada. São 11h42, Marinalva da Duvidosa.
5: Bom dia, Eliseu Aquino. Aqui na Duvidosa tá um sol para cada um, muito calor por aqui, viu? Muito calor mesmo.
0: Calor, calor, 11h42, quem tá na linha agora?
6: Bom dia, seu Eliseu, só hoje não sei o que ontem, só Deus que tiver piedade de nós, quero que você, seu Eliseu, manda uma música aí para minhas amigas, para Rosa, Silvani, Miltim, Nagão, ali o pessoal do Sampas, e para todos de Cabeceira do Rio, para minha irmã, e para todo mundo, Sandra de Evandro, e um bom dia para meu amigo, para meu amigo Eliseu, um bom dia para meu esposo Rocão, e para vocês todos aí da cultura.
0: Obrigado, obrigado, minha querida esposa do Rocão, ouvindo a nossa programação, a mulher do feijão. Eita, que deu para rimar, né, rapaz? É isso aí. Às 11h43, 11h43 da manhã, 11h43. Olha, o SUS, Sistema Único de Saúde, realizou em torno de 7,5 milhões de cirurgias eletivas no primeiro semestre, viu, gente?
7: O Brasil realizou 7 milhões e meio de cirurgias eletivas pelo SUS no primeiro semestre do ano. Isso significa um aumento de 8% em relação ao mesmo período de 2025. Segundo o Ministério da Saúde, o resultado mantém a trajetória de crescimento registrada nos últimos anos. Em 2025, foram quase 15 milhões de procedimentos, um recorde. O aumento das cirurgias eletivas foi registrado em 19 estados e no Distrito Federal, que apontou o maior avanço, seguido de Sergipe, Paraíba, Bahia e Ceará. Os procedimentos dentro do rol do programa Agora Tem Especialistas também registraram alta, sendo que de 9% entre janeiro e junho, totalizando quase 3 milhões. O programa reduz o tempo de espera de pacientes do SUS ao permitir a ampliação de atendimentos nos hospitais públicos e filantrópicos, incluindo também a rede privada para atender gratuitamente. A projeção do Ministério da Saúde, seguindo essa evolução no primeiro semestre, é de que o SUS atinja um novo recorde anual nas cirurgias eletivas, ultrapassando os 15 milhões de procedimentos em 2026. Da Rádio Nacional no Rio de Janeiro, Priscila Terezo.
0: Priscila Terezo, 11h44, 11h44 da manhã, gente, participando com a gente, 759-9207-4717. Quem manda áudio também para nós, foi amigo Elias, já mandou foi cedo hoje, né, Elias? Alô, Elias, de Andaraí.
8: Eliseu, bom dia, Eliseu. Eliseu, tá quente, Eliseu, aqui tá quente. O município aqui da gente, aqui do Andaraí, eu acho que tá geral. Tá quente, quente, quente mesmo. 29 graus uma hora dessas, não, 30. 30. É assim mesmo, mas Deus tá no comando, né, de tudo. Dá um alô aí para todos da escuta aí do jornal, que está na escuta aí, todos eles, e inclusive eu que já estou aqui no pé do raio, estou na sombra, Eliseu, que o sol está muito quente. Obrigado a largar um trabalhinho ali, porque ninguém aguenta essa quintura até meio-dia não, sério, corre. Tá bom, Eliseu, mas é assim mesmo, vamos lá aguardar, que a chuva vai chegar por aí, na salva e na paz. Por aí,
0: por aqui. Jesus, né?
8: Valeu.
0: É isso aí, Elias, é isso aí. Ontem mesmo conversei com um amigo ontem, rapaz, pra quem trabalha, um amigo que tá aí no sol, uma hora dessa aí trabalhando, depois vai almoçar e retorna por volta de 1h30, 2 horas da tarde, e fica até às 5, às vezes até 4, até 5 da tarde, nesse sol. Não é fácil não, viu? Não é fácil. É como diz o ditado popular, o negócio é pegado, o negócio é sério, né? Mas temos que enfrentar a batalha, né? E vamos pedir a Deus que essa chuva venha logo para dar uma refrescada, né? Mas não é fácil. 11 horas 46 minutos, 11h46 da manhã, aqui é o Jornalismo Cultura, no oferecimento da Diamantina Eletromóveis, do Bioamargo Original Laranja, da Ouro Verde, Pomada Neymax, Mazieiro, Farmácia Vida. 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
9: Oi, Eliseu, um abraço, pessoal ligado aqui em toda a região de Utinga. A você que não perde a programação, programa Voz do Povo, nosso abraço especial. 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
1: Se Deus quiser, 11 horas 50 minutos, girando com as eleições.
2: Eleições. Quarta-feira de agenda cheia para os nossos presidenciáveis. Lula do PT estará em Brasília, na Ceilândia, em mais um ato do Brasil Pronto para Mais, na Praça do Trabalhador, ao lado da administração, às 7 da noite. Flávio Bolsonaro, do PL, vai para duas cidades do Nordeste, Juazeiro do Norte, no Ceará, onde faz comício pela manhã, e à tarde segue para Recife, onde terá caminhada no Marco Zero e comício no Cais da Alfândega. Também em Recife estará a Clariana Barão, que no fim do dia vai a Caruaru, a 2 horas de distância. Hertz Dias, do PSTU, estará em São Luís, no Maranhão. Samara Martins, do Unidade Popular, em Canoas, e em Porto Alegre, no Rio Grande do Sul. Faz panfletagem e caminhada e termina o dia num comício no Paço Municipal e depois faz caminhada pelo Centro Histórico Porto Alegrense. Edmilson Costa, do PCB, faz caravana em Franca, no interior de São Paulo. Wilson Grassi, do Democrata, tem reunião com a equipe de campanha. E vamos lá também para quem vai conceder entrevistas no dia de hoje. Augusto Cury, do Avante, e Ronaldo Caiado, do PSD, falarão ao podcast Flow, um à tarde e outro à noite. Romeu Zema, do Novo, concede entrevista ao Jornal da Record. Rui Costa Pimenta, do PCO, e Renan Santos, do Missão, estão sem agenda para esta quarta-feira. Da Rádio Nacional em Brasília, Priscila Mazenotti.
1: Ok, ok, Priscila, obrigado pela participação. Vamos a um break comercial, gente. Na sequência, horário eleitoral gratuito.

0: 11:52.
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2: 11h54.
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1: 11:56.
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1: 11:58.
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0: meio-dia e 28.
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1: Meio dia e meia.

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1: Muito bem, olha a hora, 12h32, boa tarde ao Jornal Voz do Povo, líder de audiência, gente, no horário, graças a Deus e a você que está aí do outro lado ouvindo a nossa programação, em nome da Diamantina, Eletromóveis, Bill Amargo Original, Laranja, Ouro Verde, Pomada, Demax, Mazeiro, Farmácia Vida, Café Utinga, Rachex, Lax Saúde, Laboratório e a Tropical Motos. 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Muita gente aqui já participando. Reinaldo, nosso amigo Peba, é o Peba da água, do carro pipa.
2: Boa tarde, Eliseu, e ouvindo da Rádio Cultura. Eliseu, o El Ninho botou pegada agora. Fui levar água ali na Lagoa Preta, meu amigo, tá de fazer medo. Tudo torrado, você não vê uma folha de mato verde. A única coisa que você vê verde é lobeiro e calumbi.
1: É sério, viu? O negócio é sério mesmo. Tá aí nosso amigo Peba trabalhando, né, Peba, transportando água aqui na região. E você que tá precisando de um carro pipa aí urgente, é só falar com ele, viu? Nosso amigo Peba, né, Peba? 12h33, a seca chegou mesmo e com força, e o sol tá aí, né, em pleno inverno, viu, gente? Nós estamos no inverno, aqui a estação é inverno. 12h34, tá chegando a primavera a partir do 21 ainda de agora de setembro, né? Mas ainda estamos no inverno. Quem está na linha é Matilde da Baixona.
3: Boa tarde, Eliseu. Matilde da Baixona 1. Estou na escuta da Rádio Cultura M, do jornal, da Rádio de Utinga, Voz do Povo. Aí vou mandar aí um boa tarde para Valtemir, para Cineide, Cláudio Pira, Lisândia, Dona Anitta na Lisgueira. E aqui a provisão é sol, muito sol e calor, Elzinho. E uma boa tarde, um bom trabalho para você. Tchau, tchau.
1: Obrigado, viu, Matilde da Baixona. Alô, Dona Anitta na Visgueira, que eu quero passar para comer uma galinha, viu, Dona Anitta? Região da Visgueira ouvindo a gente. Essa região inteira ali, ó. Todo mundo, Baixa do Cedro, Baixona 1 e 2. E Lagoa Bonita, tá todo mundo rádio ligado. São Roque, muito obrigado. Subindo. Ibiaporã, Bonita de Mundo Novo. Região de Rui Barbosa, Tapiraí, Picolobró, Barbado, é ouvindo a cultura, hein?
4: Meu, muito boa tarde, tudo bem? Sou Zeni Silva, aqui de Rui Barbosa, Bahia, falando sobre clima-tempo da nossa cidade aqui de Rui Barbosa, Bahia. Hoje, nesse exato momento aqui, continua com mínima de 17 graus e máxima de 33. Então, continua sol firme, céu azul, sem nuvens e zero possibilidade de chuva para hoje, no decorrer do dia, aqui na nossa região. Beleza? Muito obrigado. Deus abençoe a todos vocês. Forte abraço. Então, estamos por aqui. Tchau.
1: Obrigado,
4: tchau.
1: Obrigado, querido. Obrigado, meu pessoal de Rui Barbosa, ouvindo a Preferência Cultura também. Luciano está ouvindo a gente hoje aonde, Luciano? Luciano Soares.
5: Bom dia, Eliseu Joaquim. Bom dia, Jornal Voz do Povo. Estamos aqui da cidade de Campos Belos, Campos Belos, na região norte do estado, divisa com Tocantins. Aqui sem previsão de chuva, muito quente, muito calor. Um abraço, Eliseu. Um abraço, Tinga.
1: Obrigado, Luciano. A Preferência é Cultura também, lá no aplicativo. Muito obrigado. Quem fala agora é Dona Domingos, do bairro do Egito de Wagner.
6: Olha, aqui é Dona Domingos, do bairro Egito, Wagner, na Bahia. O clima aqui é sol. Agora hoje, Eliseu, amanheceu. Assim. Hoje amanheceu nublado, dando uns pinguinhos, hein?
1: É isso. Começa nublado, mas quando chega de 9, 10 horas dele, o couro come, né? 12h36, como é que tá a temperatura aí, ô Risadinha? Risadinha tá aqui, rapaz, 32 graus, viu, gente? E 32 graus às 12 horas, 36 minutos aqui na rua Júlio Antônio Neto, no centro da cidade.
7: Boa tarde, Eliseu.
1: Boa tarde.
7: Ô, Eliseu, tu procura como tá a região aqui? A região aqui da gente tá. Tá só sequidão e sol. Viu? Tá um sol. Que só Deus na causa. Os matos já tudo seco. Daqui mais uns dias os bichinhos não vão achar mais nem o que comer. Porque vai secando, né? Mas é assim mesmo. Tá tudo no comando do Senhor. Deus é que sabe o que faz, a gente não sabe o que diz. Então, tudo que Deus faz, nós temos de aceitar, né, amigo? Pois é. Mando lembrança, mando um abraço para todos os meus filhos, minhas noras, genros, netos, que é muitos. E todos os amigos e todos que estiver na escuta da cultura. Tá bom? Que é uma rádio que tem muita audiência.
1: Obrigado, viu?
7: No Brasil todo.
1: É
7: isso
1: aí.
7: E até fora do Brasil, né?
1: É,
7: pois é,
1: verdade.
7: É só pessoa querer ouvir, fazer igual dizer, é só puxar.
1: É isso
7: tá
1: mesmo.
7: Tá bom, boa tarde, amigo, fica com Deus.
1: Amém, dona Zenaide, Fazenda Cajazeira, região de Wagner, também ouvindo a nossa programação. Que bom, né, gente? 12h38, girando.
0: Polícia.
1: Área policial, destaque no seu rádio. É, rapaz, o negócio é sério, viu? Uma ação da Polícia Militar em Salvador deixou 9 mortos, apreendeu 11 armas ontem. Vamos ouvir aqui a matéria.
8: Morrem durante a operação da Polícia Militar em Salvador. Os detalhes dessa história você saberá aqui nesse vídeo. Mas antes eu peço que você curta e me siga.
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8: Bom, 9 homens que seriam faccionados morreram durante uma ação da Polícia Militar na tarde desta terça-feira, dia 15 de setembro, no bairro de Cajazeiras, em Salvador. A ação foi do Batalhão Patamo e aconteceu em uma área de mata entre as regiões de Cajazeiras 11 e Cajazeiras 5. Segundo a corporação, equipes do Batalhão Patamo faziam um reforço no patrulhamento quando foram surpreendidas a tiros por traficantes. Houve então um intenso tiroteio e as imagens foram gravadas por moradores.
9: Ai, meu Deus!
8: Esses moradores dizem que o confronto durou mais de um

enquanto preso, foi encaminhado para o DHPP. Esse material foi apreendido com o grupo. Destaco aí 4 fuzis, uma carabina, uma espingarda calibre 12, pistolas, placa de colete balístico, munições, drogas e celulares. A polícia inicialmente...

0: BDM e o Comando Vermelho. O caso agora será investigado pela Polícia Civil. Eu continuo acompanhando os detalhes.
1: Tá aí as informações, hein? O fato aconteceu em Salvador, lá na região do bairro Cajazeiras, hein? 9 mortos aí, um confronto com a Polícia Militar. 12h40.
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1: Noaldo tá ouvindo a gente na bonita de Mundo Novo, Ibiaporã. Alô, Noaldo.
3: Bom dia, Eliseu. Tô aqui ligado aqui no Jornal do Meio Dia, Voz do Povo. Eliseu, hoje aqui o sol.
1: Eita,
3: tá,
1: rapaz.
3: Quente. Não tem uma nuvem no céu, viu? Muito quente aqui hoje em Ibiaporã.
1: É a região inteira, viu, Noaldo? Hoje o couro tá comendo aqui, quem tá ouvindo a cultura, que aqui todo mundo fica sabendo, a região toda ouvindo, né? Lá da bonita pro bonito. É isso mesmo. Valtemir tá ouvindo a gente,
4: Valtemir. Valtemir, aqui hoje esquentou bastante, viu? Tá muito quente nesse momento. Muito quente aqui na Vila Paraná, né? E aí, Elzio, eu quero mandar um abraço aí para todos os sintonia aí, para o Geo do Raio, tá sempre na escuta, para a Mala Reciclagem, para Jorge Moreno em Bonito, rapaz, para a Marivaldo na Quixaba, para a dona Mariná vai dar duvidosa, espero que ela não duvide de mim, né? E assim para todas as pessoas da sintonia, para Maltide, Rosália, para todas as pessoas da sintonia, meu amigo.
1: Abraço, um abraço, Valtemir, Vila Paraná do Bonito, ouvindo a gente, seu Rosalvo, dona Dada. Alô, seu Rosalvo, gente boa demais, hein? Ouvindo a nossa programação. Cláudio Pires está sempre ligado, viu, seu Rosalvo, também com a gente conectados, né? Dona Dete, Adriana, Val, pessoal na Praça da Feira. Seu Zé Carlos está sumido ali da Segunda Ponte. Seu Tenozão lá do Santa Luzia. Alô, Cari do Bar, ouvindo a gente também. Muito obrigado, viu, Cari, pela sintonia. Bairro Santa Luzia. Alô, Véio da Oficina também. Alô, Té da Oficina. Pessoal, os mecânicos ali, muito obrigado. Dio, também da Oficina, muito obrigado.

0: E o que aconteceu, seu senhor? Tem notícia? Ó, gente, a Polícia Federal apreende R$ 600 mil em ação contra crimes eleitorais. Você fica sabendo agora.
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0: Operação Força Integrada 4 cumpre 106 mandados de prisão contra membros de várias facções criminosas nesta quarta-feira. As ações acontecem em 19 estados contra o tráfico de drogas e armas, lavagem de dinheiro, organizações criminosas violentas e outros crimes. Além das prisões, as FICOs, Forças Integradas de Combate ao Crime Organizado, cumprem 173 mandados de busca e apreensão. Foram apreendidos celulares, drones, drogas, dinheiro, entre outros itens. A Justiça ainda determinou o bloqueio de bens e valores superiores a R$508 milhões, incluindo imóveis, veículos e ativos financeiros. As FICOs foram criadas para fortalecer o combate ao crime organizado pela integração das forças de segurança pública. Participam as polícias civis, militares e penais, guardas municipais, Polícia Federal, Polícia Rodoviária Federal, Secretaria Nacional de Políticas Penais e as Secretarias Estaduais de Segurança Pública. Da Rádio Nacional em Brasília, Gabriel Brum.
1: Obrigado, Gabriel Brum. Nas últimas 24 horas em Utinga, graças a Deus, tudo em paz, que continue assim.
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1: polícia. TSE e Ministério da Justiça definem regras para a Polícia Rodoviária Federal nas eleições.
4: Há menos de um mês para o primeiro turno das eleições, um acordo firmado entre o Tribunal Superior Eleitoral e o Ministério da Justiça e Segurança Pública estabelece diretrizes para o trabalho da Polícia Rodoviária Federal. O acordo foi firmado na noite desta terça-feira pelo presidente do TSE, ministro Cássio Nunes, e pelo ministro da Justiça e Segurança Pública, Wellington Silva, com o objetivo de garantir que todos os eleitores consigam se deslocar até seus locais de votação com segurança e sem interrupções indevidas. Ficou definido que o patrulhamento da PRF nas rodovias federais deve focar na proteção das pessoas e na fluidez do trânsito. A portaria determina que não aconteçam bloqueios desnecessários, que qualquer necessidade de bloqueio seja informada com antecedência à Justiça Eleitoral e que os veículos só devem ser parados para averiguação de infrações leves e se houver risco à vida ou à integridade física das pessoas. Pela primeira vez, o acordo inclui apoio logístico da PRF para enfrentar eventos climáticos extremos, principalmente por causa da possibilidade desses eventos ligados ao fenômeno El Niño neste ano. O clima adverso pode afetar a mobilidade e o acesso aos pontos de votação. A Polícia Federal, a Polícia Penal Federal e a Força Nacional também têm atuação prevista na portaria, de acordo com as atribuições de cada entidade. Tudo isso para garantir que mais de 158 milhões de eleitores tenham o direito ao voto assegurado e com tranquilidade. São quase 2 milhões e 300 mil eleitores a mais que em 2022. Da Rádio Nacional em São Luís, Gabriel Correa.
1: Gabriel Correa, obrigado mais uma vez pela participação. 12h46 agora. Quem está na linha direto da cidade de Wagner, torcedor do Vasco, hein?
5: Seu Aquino, aqui é seu Francisco da Reciclagem na cidade de Wagner. Mandar meus alôs aí para toda a galera que está ligado no jornal Voz do Povo, Dona Dominga. É, Nego Jó, minha pilhada Ninha, Neil, toda essa galera, Eliseu, que tá ligado no jornal. E aqui, Eliseu, muito sol, viu, Eliseu? Máxima de 31, máxima de 33 e mínima de 31. É sol demais, viu, Eliseu? E o Rio secando, viu, Eliseu? Os caras já apostaram ali, o menino já apostou ali na Lagoa Nova. Olha a situação que tá o Rio na Lagoa Nova. E o negócio vai piorar, viu, Eliseu? Depois eu vou ter que ir lá no Pantanal, viu, Eliseu? Fazer um vídeo lá no Pantanal para poder botar aí na Rádio Cultura. Para você ver a situação do rio. É porque tá muito quente, Eliseu, e eu não quero ir lá agora. Mas amanhã eu vou lá fazer um vídeo pela manhã para poder jogar na Cultura aí para você ver o estado que tá o nosso rio. Vamos a pegar com Deus, Eliseu, começar a orar que o negócio vai perigar. Se não chover e a seca aumentar, o negócio vai perigar aqui pro lado de água. Valeu, Eliseu, uma boa tarde para vocês aí.
1: É isso aí, seu meu querido. Um abraço, seu Francisco de Wagner.
2: Polícia.
1: Ó, gente, atenção, incêndio também na região da Chapada, aqui na Chapada Diamantina, região ali da cidade de Lençóis. A vegetação do Parque Nacional da Chapada Diamantina, Lençóis, está sob ameaça de um incêndio que mobiliza equipes de combate. 8 bombeiros militares atuam na ocorrência.

infância, iniciada no domingo, é uma força-tarefa com o Instituto Chico Mendes de Conservação e Biodiversidade, brigadistas e voluntários. O fogo atinge também uma área cuja extensão ainda não foi estimada pelas autoridades. A dimensão desse incêndio permanece desconhecida, mas a ocorrência acende um alerta para a preservação de um dos principais patrimônios naturais da Bahia. Olha, atenção, viu? Segundo os bombeiros, a preocupação é que o avanço das chamas destrua habitats, agrave também os danos da vegetação nativa, ameaça espécies da fauna, da flora, que dependem das áreas protegidas pelo parque. O cenário é agravado pela estiagem. A combinação da baixa umidade, a

0: nesses meses que estão aí chegando. Todo mundo, ó, antenado. 12h49, Utinga.
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0: Você pode mandar seu áudio, como é que está aí a sua região, alguma crítica construtiva ao seu gestor, é só mandar áudio para cá, 759-9207-4717. Não pode esquecer o seu nome e o endereço.
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3: A Polícia Federal apreendeu R$600 mil em espécie durante uma ação contra crimes eleitorais na cidade de Niterói, região metropolitana do Rio de Janeiro. O dinheiro, dividido em 10 maços de R$50 mil e um de R$100 mil, estava em uma bolsa de viagem carregada por uma mulher. A abordagem aconteceu no bairro Nobre de Piratininga, após trabalho de inteligência e troca de informações pelos agentes. Além do dinheiro, foram encontrados com ela documentos e planilhas. A mulher, o dinheiro e tudo mais apreendido foram encaminhados à Delegacia de Polícia Federal em Niterói. De acordo com a PF, as investigações seguem com o objetivo de esclarecer a origem dos R$600 mil e identificar a destinação da quantia. A apuração também busca verificar eventual relação do dinheiro com crimes eleitorais. As denúncias sobre esse tipo de crime, incluindo propaganda irregular, compra de votos e boca de urna, podem ser feitas pelo aplicativo Pardal, ferramenta do Tribunal Regional Eleitoral, por onde é possível enviar, inclusive, fotos e vídeo. O sigilo do denunciante é garantido. Também podem ser feitas denúncias pelo telefone da ouvidoria do TRE-RJ, através do número 21-2436-9000. Da Rádio Nacional, no Rio de Janeiro, Cristiane Ribeiro.
0: Muito bem, 12h52, 12h52, 12h52, gente. É, muitos áudios aqui na programação, quem tá na linha?
4: Bom dia, Eliseu. Eliseu, hoje aqui manchou nublado, mas agora já tá bastante quente, tá no calor. Mas tudo bem, graças a Deus. Quero mandar alô pra Cineide aí no Buriti, Degujó, para todos os ouvintes que estiver ligadinho no Jornal Voz do Povo. Pra minha mãe na Cajazeira, minha irmã Ana Maria. Para todos os ouvintes que estiver aí sendo usado no Jornal Voz do Povo. Mandar alô também para minha prima Maria, de Zé Cupô, lá no Caetano.
5: Tá, Jerezeu, aqui é Cineide Buriti. Quero mandar alô para Matina Bachona, Liliana Vazboia, Maria de Souza Fazenda Barrinha, para Cláudio Pires, para meu filho e filha, para o Ronaldo, para você e para os ouvintes. A temperatura de manhã estava frio, mas agora o sol está quente.
0: É isso mesmo, hein?
5: Segunda-feira eu vou ir pegar minha cerveja.
0: Pronto, Cineide ali do Buriti, ouvindo a nossa programação. Alô, Adriano Ovo de Codorna. Contei com ele cedo, né, Adriano? Está aí comendo um feijãozinho, ouvindo a Cultura. 12h53, alô, alô. É, quem está ouvindo a gente também... Lá em Biaporã, Noaldo, que está na linha agora.
6: Mais uma vez, a Cultura de Utinga, agora com Eliseu Aquino, mais cedo foi com o nosso amigo Ivan Silva, nosso glorioso Eliseu Aquino. Aqui está calor, falando diretamente de Salvador, Bahia. Aqui está muito calor, muito. Pedindo praia, mas somos CLT e assado.
7: Bom dia, Eliseu Aquino. Aqui na Duvidosa, tá um sol pra cada um, muito calor por aqui, viu? Muito calor mesmo.
0: Pronto, muito calor, 12h54, continue mandando áudio, quem manda a programação aqui é você, ouvinte Cultura.

0: Márcia de Seu Silvino também ouvindo a gente lá na Barrinha.
1: E Eliseu? Aqui tá muito calor e sol quente, Eliseu. Bom dia. Um abraço.
0: Um abraço, boa tarde para vocês aí na região da Barrinha ouvindo a gente.
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0: 12h54, mais informações chegando de primeira.
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0: Um homem identificado como Danilo Bispo Silva, 34 anos, foi morto a tiros por volta das 3h30 da tarde de ontem na rua Rafael Lopes, centro da cidade de Teofilândia, Bahia. A via fica nas proximidades do estádio municipal lá de Teofilândia. As informações são do site local lá de Teofilândia. O crime aconteceu praticamente em frente ao estabelecimento da vítima, Danilo Material de Construções. Segundo informações registradas pela PM, a equipe foi acionada pelo SICOM, uma equipe também do SAMU esteve no endereço e constatou o óbito da vítima. De acordo com o registro policial, três indivíduos que estariam em um veículo Chevrolet Spin de cor branca teriam efetuado os disparos contra Danilo e em seguida fugiram em direção, ou seja, em direção ignorada. Após a confirmação da morte, a PM realizou o isolamento e comunicou a SICOM para o acionamento, autoria, motivação do crime do homicídio, ou seja, ainda não foram esclarecidos.
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0: Um abraço, pessoal do Armazém Cavalo Forte, ouvindo também a gente.
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2: Meio-dia e 59.
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3: Muito bem, alô Solange, alô doutor Lamartino, um abraço para vocês aí, sempre na escuta também, um abraço em 13 horas, 4 minutos.
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3: Vamos ouvir o povo, quem está na linha agora, aqui é rapidinho, Mário lá do Bonito.
6: Boa tarde para todos vocês, por aqui está muita quentura, muita quente. Só novidade que eu tenho aqui é que é muita quentura. Um abraço aí para toda essa galera que está ouvindo a Rádio Cultura, Leme, Luciana, Santinha, Marcílio Espadir, Rony, Marisa, Souza e os demais. E a todos que estão aí na cidade de Utinga ouvindo a rádio, viu?
3: Que bom, pessoal, obrigado.
6: Boa tarde para todos.
3: Boa tarde, Mário da Reciclagem do Bonito, seu Silvino lá na Barrinha, sempre ouvindo a nossa programação.
7: Eu. Patalo aí para a vaga aí. Patalo Nune, Sérgio Roberto, Diego Jó, Justina Gol de Dentro, Marcelo lá de São Paulo, Francisco Carine de Vaga, Luiz lá de Mata Verde, eles e eu. O negócio aconteceu, velho. Tá quente, tá esquentando. Os matos velhos tá ressacando tudo, os capinzinhos. Agora tá aqui, viu, Liseu? Se Deus não me deu o bate no meio, daqui pra mês de setembro, no mês de outubro, deu uma chuvada. O negócio tá aqui, viu? E, pois é, Liseu, aqui tá, cada dia mais tá se cantando. Um abraço pra você aí. Deu Jó, sumiu, Liseu. Nunca mais veio na rua, ninguém sabe qual é que foi o Nego Jó. E só obrigar a pegar o carro e ir lá pra ver. Que eu ligo para ele no atende, para ver se está dentro do rio, tá ao lado.
3: Eita, seu Silvino, rapaz. Ei, atenção, Nego Jó, o homem está preocupado, vai pegar o carro, sabe que o homem está atolado, né, seu Silvino? É difícil estar atolado, né, porque numa temperatura dessa aí. São 13 horas, 7 minutos, seu Silvino, aqui no centro da cidade. Olha o calor, hein? 32 graus aqui, Rua Júlio Antônio Neto.
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3: Resumo esportivo chegando no seu rádio.

0: Pois é, o São Paulo empata com o Boca Juniors, gente, mas é eliminado nas quartas na Sul-Americana, viu? O São Paulo está fora da Copa Sul-Americana. O Tricolor empatou 1-1 contra o Boca Juniors nesta terça-feira no Morumbi, mas não conseguiu reverter a desvantagem construída pelos argentinos no jogo de ida. O resultado agregado 2-1, a equipe brasileira se despediu da competição nas quartas de final. Aê, notícia não foi boa para torcedor do São Paulo, né? O São Paulo volta a campo neste sábado, 19 de setembro, contra o Internacional, pela 28ª rodada do Campeonato Brasileiro. O duelo será disputado às 21 horas no Morumbis. O Boca Juniors enfrenta o San Lorenzo no domingo 20 de setembro, às 14h45, no estádio Pedro Vidigan, em Buenos Aires, pela 10ª rodada do Campeonato Argentino. Gabigol dá 2 assistências, Santos vence o Atlético Mineiro e larga na frente nas quartas de final. O Santos largou na frente na busca por uma vaga nas semifinais da Copa Sul-Americana ao vencer o Atlético Mineiro por 2-0 na noite de quarta-feira, Vila Belmiro, no jogo de ida das quartas de final. O Ilharão e Cristian Oliva marcaram os gols do Peixe, ambos construídos com participação do Gabigol. Aí, 13h09.
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0: Aqui o povo fala, dona Marinalva da Duvidosa, boa tarde.
3: Boa tarde, Eliseu, aqui é dona Marinalva. Eu gostaria de mandar um alô. Gostaria que você passasse a música pra dona...
0: Pronto, à tarde vamos tocar aqui do Tarde Total pra você, tá bom, minha querida? Um abraço pessoal da Duvidosa, sempre ouvindo a gente.
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0: 13h11, 1h11 da tarde, é tudo ao vivo para você, onde quer que esteja. Muito obrigado mesmo, hein? 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
0: Nossa amiga Elias está ouvindo a gente lá na região de Andaraí, não é isso, Elias? Seja bem-vindo à cultura, meu amigo Elias.
3: Eliseu, tá quente, viu? Aqui tá quente, viu? No município aqui da gente, aqui do Andaraí, eu acho que tá geral. Tá quente, quente, quente mesmo. 29 graus uma hora dessas. Não, 30. 30. É assim mesmo, mas Deus tá no comando, né? De tudo. Dá um alô aí para todos da escuta aí do jornal, que tá na escuta aí. Todos eles, e inclusive eu que já tô aqui no pé do raio, tô na sombra, Eliseu, que o sol tá muito quente. Obrigado a largar um trabalhinho ali, porque ninguém aguenta essa quintura até meio dia não, sério, corre. Tá bom, Eliseu, mas é assim mesmo, vamos aguardar que a chuva vai chegar por aí, na Save e na Paz, por aí, por aqui. Valeu.
0: Um abraço, Elias, lá em Andaraí, ouvindo a gente, muito obrigado, na nossa propriedade, né? E o Vasco avança na Sul-Americana, viu, Zé Pedro? Tá ouvindo a gente ali no posto de combustível? Alô, Zé Pedro.
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0: Alô, João Pedreira. Alô, Vicente. Vicente, Vicente só aparece quando o Flamengo perde, né, rapaz? Vicente, risadinha, só aparece quando o Flamengo perde, rapaz. Ele não deixa ninguém dormir, o Vicente, viu? Professor Vicente, o Flamengo perdeu, ele começa a buzinar aí os áudios de madrugada. Não tem horário para o professor Vicente. Agora, o Flamengo quando ganha, não, ele some, né? Tá ganhando, o Flamengo ali do campeonato, ele sumiu. Desapareceu, né, rapaz? 1h14, vamos ouvir os comentários aqui. Semifinal, e o Vasco avançou na Sul-Americana. Vamos ouvir.
4: Fala, feras, e realmente é uma noite importante pro futebol carioca. O Vasco na Copa Sul-Americana derrotou o Independiente Santa Fé em São Januário e confirmou a sua classificação para as semifinais da Copa Sul-Americana. É uma volta do Vasco a uma semifinal de competição internacional depois de muitos e muitos anos, o que também reforça o momento que o clube está vivendo nas Copas, principalmente. Ano passado chegou à final da Copa do Brasil, no ano retrasado chegou à semifinal dessa mesma Copa do Brasil, está de novo na semifinal da Copa do Brasil e agora na semifinal da Copa Sul-Americana. O Vasco precisa se resolver no Campeonato Brasileiro. O nível de atuação do time tem melhorado, mas a pontuação ainda continua muito baixa. E é importante que o Vasco consiga acumular pontos agora nesse momento no Campeonato Brasileiro para poder disputar essas duas semifinais com um pouco mais de sossego, né? Sem ficar olhando tanto para baixo no Campeonato Brasileiro. Ainda que eu imagine que essa luta contra o rebaixamento ela ainda vai se estender um pouquinho, não vai dar para o Vasco se livrar logo do Z4, né? Mesmo que saia na próxima rodada ou nas próximas duas rodadas, mas vai ser uma disputa que ainda vai demorar um pouquinho, mas o quanto antes o Vasco conseguir se sentir aliviado, vai ser muito importante para ter mais sossego para o Pedro Emanuel poder escalar a força máxima nessas duas semifinais, né? O Vasco consegue essa classificação jogando muito melhor que o Independiente Santa Fé. Já havia jogado melhor na Colômbia, em São Januário hoje fez 2-0, mas poderia até ter vencido por mais. Enfim, é uma classificação para ser celebrada pelo torcedor vascaíno, para ser comemorada, porque tem todo um contexto, né? O torcedor está olhando com otimismo para o presente, mas principalmente para o futuro do Vasco. Então, avançar esportivamente nessas competições de mata-mata faz com que o torcedor do Vasco melhore a sua autoestima e acredite ainda mais que o futuro, que é logo ali, pode ser bem melhor, né? Vamos aguardar agora o resultado de São Paulo e Boca Juniors para saber quem será o adversário do Vasco nas semifinais. Se o Vasco enfrentar o time argentino, vai decidir a vaga aqui no Rio de Janeiro, não em São Januário, porque a capacidade do estádio não permite. O Vasco em São Januário só pode colocar 20 mil torcedores, e pelo regulamento da Sul-Americana você precisa de um estádio com mais de 30 mil torcedores. Se o São Paulo for o adversário, a decisão da vaga será no Morumbis, mas o mais importante é que o Vasco está classificado e terá um super adversário também, um adversário tradicional nas semifinais, dando ao clube uma projeção e um protagonismo numa competição internacional que é muito importante para a marca do clube de regatas Vasco da Gama. Parabéns, Vasco!
0: Aí, Vasco não está legal no brasileiro, mas na Sul-Americana está bem, né? Esse é o futebol.
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0: Aí você ouviu os comentários do Eric Faria aqui falando aqui nos microfones também da Cultura, através do site do Globo.com. São 13 horas 17 minutos, 1 e 17 da tarde. Mais informações chegando, girando. Jornal Voz do Povo, até 1h30 da tarde. Ó, gente, guerra, inteligência artificial e o clima são os maiores riscos globais, alerta a ONU.
5: Relatório da ONU alerta para o aumento do risco de guerras em larga escala, avanço descontrolado da inteligência artificial e a concentração de poder tecnológico nas mãos de poucos. O estudo divulgado nesta terça ouviu mais de 1.300 especialistas de governos, empresas e sociedade civil. O risco de um conflito armado mundial mais amplo deu o maior salto, 16 posições no ranking, que indica quanto tempo os especialistas e líderes acreditam que determinado risco causará um impacto negativo no planeta. Mais de um terço dos entrevistados disseram que uma guerra de grande porte pode ocorrer em até um ano, e 3 em cada 4 prevêem essa possibilidade dentro dos próximos 7 anos. Já a falta de ação sobre as mudanças climáticas continua avaliada como o maior risco global. Especialistas apontaram que a falta de medidas climáticas está ligada a outros problemas, como escassez de recursos naturais e eventos ambientais extremos. A circulação de conteúdos falsos é o risco mais iminente no campo tecnológico, que também ganhou destaque ao lado da concentração de poder impulsionada pela tecnologia. Para enfrentar todos esses riscos, os especialistas consideram a ação conjunta de vários governos de longe como a medida mais eficaz, apesar do sistema multilateral hoje ser avaliado como pouco preparado. Por exemplo, 86% dos entrevistados disseram que os recursos para redução de riscos são inadequados. Falta de consenso político e falta de dados confiáveis são dois dos maiores obstáculos. Outra novidade do relatório sobre risco global da ONU é que, pela primeira vez após 6 anos desde o surgimento da Covid-19, o risco de novas pandemias saiu da lista dos 10 principais problemas apontados no mundo. Da Rádio Nacional em São Luís, Gabriel Correa.
0: Ok, Gabriel, obrigado pela participação. Ó, gente, o caso Moraes, pedido de vista, expõe dúvidas sobre o rito no STF, às 13 horas 20 minutos, 1h20 da tarde.
6: O pedido de vista do ministro Flávio Dino, do Supremo Tribunal Federal, deixou mais dúvidas do que certezas na avaliação de especialistas. É que, como é a primeira vez que o STF discute a possibilidade de abrir investigação contra um ministro, ainda não se tem um rito totalmente definido. Por exemplo, a conduta de Alexandre de Moraes e de André Mendonça será julgada junto ou separado? Até o momento está empatado, 4 a 4. Nesse caso, o presidente da corte, Edson Fachin, terá o voto de Minerva, aquele de desempate, votando duas vezes ou não? E mais, com o pedido de vista, a sessão da próxima quarta-feira, que vai analisar o caso de André Mendonça, a validade do relatório da Polícia Federal feito a mando dele sobre as mensagens de Daniel Vorcaro está mantida? Flávio Dino vai devolver quando o processo para continuidade da análise? E, por fim, Alexandre de Moraes e o próprio André Mendonça vão votar? O advogado Max Telesca, especialista em tribunais superiores, explica que a confusão vem da falta de um rito, do ineditismo da situação.
7: Não existe um rito pré-definido para julgamento de ministro do Supremo Tribunal Federal. O julgamento de ministro do Supremo Tribunal Federal é feito de acordo com o artigo 5º, inciso 1º do regimento interno, que prevê que o plenário julga um ministro do Supremo. não existem previsões no regimento interno e não existe na lei orgânica da magistratura, não existe essa previsão. Então, o que que se faz? Se adapta o rito a partir do julgamento de qualquer pessoa que tenha foro por prerrogativa de função.
6: Mas, mais do que dúvidas, a sessão desta terça-feira contribuiu para aumentar o sentimento de perda de credibilidade no Supremo. É o que avalia a advogada e professora de Direito Constitucional, Damares Medina.
8: Dúvidas, desacato, desrespeito e muita insegurança, né? Acho que a fala da ministra Carmen Lúcia traduziu um pouco o sentimento da sociedade como um todo, que acompanhou o dia de sessão. Nós esperamos que numa disputa eleitoral, nós estamos em ano eleitoral, que do judiciário nós recebêssemos tranquilização, parcimônia, né? Um debate, ainda que controvertido, mas sereno, calmo, e não foi isso que nós assistimos ontem.
6: São duas petições que o STF está julgando inicialmente. A que trata do relatório da Polícia Federal feita por André Mendonça, em que constam as mensagens do celular de Vorcaro para o que seria o ministro Alexandre de Moraes, e o pedido do ministro Alexandre de Moraes para investigar as circunstâncias desse relatório, com o argumento de que Mendonça estaria agindo direcionadamente com viés eleitoral. Mas os ministros nem chegaram a discutir o mérito, não decidiram ainda o estágio inicial, se essas ações serão julgadas juntas ou separado. Por enquanto, a sessão de quarta-feira, dia 23, está mantida. Ela foi marcada para discutir a suspeição de André Mendonça. Resta saber se o ministro Flávio Dino, até lá, irá devolver o processo sobre Alexandre de Moraes para o voto vista ou se vai usar todo o prazo regimental de 90 dias que tem para analisar o caso. Da Rádio Nacional em Brasília, Priscila Mazenotti.
0: Priscila Mazenotti, muito obrigado. 1h24, Diamantino Eletromóveis, Bioamargo Original Laranja, Ouro Verde, Pomada de Max, Mazieiro, Farmácia Vida, Café Utinga, Rachex, Lac Saúde Laboratório, Tropical Motos, esse mês inteiro, o emplacamento, você que vai comprar uma moto novinha ali com Sandra, é de graça, hein? 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Muito obrigado. Alô, Sidney, ouvindo a gente lá na Praça da Feira. Alô, boy, no sítio Alto das Estrelas, ouvindo a gente também, lá na região ali do Balneário do Agemir, nosso amigo Van. Alô, Agimirinho, rapaz, lá no Paupeba. É o famoso pé de valsa aí da região do Paupeba, hein? E é isso mesmo. Alô, Agimirinho, Van. Pessoal aí, alô, nosso amigo Jorginho da Câmara. Galera que sabe dançar, viu? É, sabe dançar, viu, risadinha? Pois é, 1h25, ó, gente, morre a jornalista e ativista dos direitos humanos, Amelinha Telles.
9: Morreu nesta terça-feira, em São Paulo, a jornalista, escritora e ativista dos direitos humanos, Amelinha Telles, aos 81 anos. Presa e torturada pela ditadura militar, ela teve uma vida marcada pela luta contra a tortura e em defesa dos direitos das mulheres. O velório de Amelinha acontece na tarde desta quarta-feira, na reitoria da Unifesp, na zona sul da capital paulista. Maria Amélia de Almeida Telles, a Amelinha, nasceu em Contagem, em Minas Gerais, em 1944. Começou sua trajetória na militância política na década de 60, no Partido Comunista Brasileiro, e viveu na clandestinidade por 8 anos. Em dezembro de 1972, Amelinha foi levada por agentes da ditadura militar, sendo torturada em frente aos filhos pequenos, por ordens de Carlos Alberto Brilhante Ustra, comandante do DOI-COD, órgão de repressão e tortura. Ficou presa por 1 ano. A ativista enfrentou o passado e transformou o sofrimento em motivo para seguir lutando. Em 1975, fez parte da criação do jornal Brasil Mulher, feito por e para mulheres, em defesa da anistia e da igualdade de direitos. Em 1981, fundou a União de Mulheres de São Paulo, movimento que luta pelos direitos das mulheres. Fez parte de projetos como o Promotoras Legais Populares e Maria Marias, que contribuem para a educação popular de mulheres no acesso à justiça, serviços e políticas públicas. Em 2016, em entrevista à TV Brasil, Amelinha Telles comentou o que esperava do país.
10: Quero um Brasil igualitário, um Brasil justo. Eu queria lá no tempo da ditadura, quero agora também. Então esse é meu crime, né? E aí os militares entenderam que isso era ser contra a segurança nacional. Eu tenho muito orgulho de ter cometido esse crime, não me arrependo, né? E continuo defendendo as mesmas ideias.
9: Em 2008, a ação movida pela família Telles, que acusou o coronel Ustra pelo sequestro e tortura de César, Maria Amélia, Crimeia, Janaína e Edson Telles, foi crucial para Ustra ser reconhecido como torturador pela justiça. Amelinha atuou como assessora da Comissão da Verdade do Estado de São Paulo, fez parte da Comissão de Familiares de Mortos e Desaparecidos Políticos e contribuiu para a efetivação da Lei Maria da Penha. Nas redes sociais, o ministro-chefe da Secretaria-Geral da Presidência do Brasil, Guilherme Boulos, lamentou a morte de Amelinha e afirmou que sua coragem diante da violência da ditadura, sua luta incansável pelas mulheres, pelos direitos humanos, pela memória, pela verdade e pela justiça, são um legado imenso para o nosso país. Em nota, o Ministério dos Direitos Humanos e da Cidadania e a Comissão Especial sobre Mortos e Desaparecidos Políticos destacaram sua atuação histórica na defesa dos direitos humanos, na busca e identificação de pessoas desaparecidas e no movimento feminista no Brasil. A pasta citou a contribuição da ativista nas ações ligadas à identificação de remanescentes ósseos na vala clandestina de Perus e a defesa dos direitos das mulheres. Em março deste ano, a militante participou de audiência pública sobre enfrentamento à violência doméstica e denunciou a sensação de insegurança gerada pelos recordes de feminicídio no país. Em suas entrevistas, Amelinha Telles destacava que um povo que não conhece sua história está fadado ao fracasso. Com produção de Dayana Vitor, da Rádio Nacional em São Paulo, Sara Kines.
0: Ok, Sara, muito obrigado pela participação. Finalizando o Jornal de hoje, de volta amanhã com fé em Deus, às 11h30 da manhã. Continuo com você daqui a pouco com o programa Tarde Total. Tem prêmios hoje, hein? Fique ligado, participe, 759-9207-4717.
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3: 1:31.
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3: 1:33.
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1: 1h48.
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1: 1:51.
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5: 1:55.

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5: 12:15.
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5: 2:17.

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5: 2:18.
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5: 2:19.
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0: 2h32.
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3: 2h38.

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1: Onde você estiver, obrigado pelo carinho, pela sintonia. Daqui a pouquinho você vai participar ao vivo e tem prêmio. Vou sortear daqui a pouco uma pomada negra, viu? Vou sortear uma pomada negra pra você.
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0: 15 minutos para as 3 da tarde.
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0: 14 59.
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0: 93.
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1: 3 e 4.
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0: Quem tá na linha agora?
1: Boa tarde, Eliseu. Estou aqui ligadinho no Tarde Total. Eliseu, boa tarde. Aqui tá bastante quente mesmo. Quente, quente. Aquele tá aquele ar bem quente. A Valença aqui tá dando um ventinho. Vou estar ventando aquele ventinho frio, aquele ventinho fresco, né? Aí já dá até pra dar uma amenizada no calor, mas tá muito quente. Quero você passar pra me ouvir aí a música de O Filho de Zezo, pra me ouvir, ofereço pra você, todos que gostarem, todos que estiverem ligadinho no Tarde Total. Que Deus abençoe nosso final de tarde. Um abraço, fica com Deus. Quem fala é Leliana, vai dos bois.
0: Amém, Leliana. Obrigado, obrigado, obrigado, obrigado. 3 horas 12 minutos, 3 e 12 no clima. Vou sortear agora à tarde, gente, ó. Uma pomada negra, viu? Vou sortear só pela sua participação aí.
2: Eu aqui, Cineide do Buriti. Quero mandar roupa Matilda Baixona, Lelina Lisboa e a Maria de Souza fazendo barrinha para Cláudio Pires, para meu filho, que é uma esposa nova, para você e para os ouvintes, para ver a música de Torcinho Chororó, seu amor é minha estrada.
0: Tá participando, pedindo sua música, mandando o seu alô, seu abraço aqui no Tarde Total.

0: 3:13.
1: Ativação aí.
2: Boa tarde, Eliseu. Aqui é Dona Marinalva. Eu quero escutar a música de Zezé de Camargo e Luciano, oferecer para Noaldo, a Dona Marivalda e para todos os ouvintes.
0: Maravilha, vai ligando, participando com a gente, 99207-4717. Aqui quem faz a programação é você. Tarde, muito calor mesmo, Niltinga. 33 graus centígrados aqui no centro da cidade.

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0: 3207-4717, falando com a gente, concorrendo a prêmios, uma pomada negra agora à tarde. E isso para você te aliviar suas dores, né? Pomada negra, você pode ganhar no final do programa ainda hoje. Daqui a pouco, a partir das 4, o mensageiro com o pastor Roberto. Quem está na linha agora?
1: Boa tarde, meu Deus. Vai ser o Nicolásio. E toca aí o músico José Augusto. Aí quero mandar para todos os pessoal da Santania aí, meu amigo. E aqui, rapaz, agora que melhorou mais um pouco, mas muito quente agora à tarde, viu?
0: Muito bem, Valtemir Vila Paraná do Bonito. Ele pediu José Augusto.

0: 3 horas 28 minutos, uma ótima tarde em nome das Casas Freire.com. 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Tem mais gente na linha aqui, não para. Boa tarde.
1: Boa tarde, Eliseu. Aqui é Marivaldo da Quixaba de Bonito. Como está o tempo aí, meu amigo? Aqui está muito quente hoje. Passa aí o Amado Batista para mim. Qualquer um, viu? Tereza para Valdo Domingo, do Paraná, para todos que estiverem na escuta.
0: Beleza, dona Marivalda da Quixaba de Bonito, né? Ouvindo a nossa programação, diz que é fã do cantor Amado Batista. O Amado Batista, que o povo gosta, né, risadinha? É o cantor mais amado do Brasil mesmo, Amado Batista. De norte a sul, de leste a oeste, a galera curte, a galera gosta, viu? O Amadão. É, e aqui na programação você ouve numa boa o Amado Batista, em nome do Supermercado Martins, aqui na rua Júlio Antônio Neto. 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Vamos ouvir o Amadão aí!

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1: 3h38.
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2: 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Beleza, 20 minutos para as 4 da tarde. 20 para as 4. 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Tá valendo a pomada negra, gente, ó. Chega de dor, pomada negra agora à tarde para você ganhar. Você mandando áudio, seu nome e endereço, tá bom? Seu nome e endereço para você fazer parte aqui do nosso sorteio. 19 para as 4, daqui a pouquinho, Pastor Roberto e o Mensageiro. Dona Berenice na linha.
3: Boa tarde, Eliseu. Aqui é Berenice da Fazenda Grotão. Mas nesse momento estou falando de Osasco, São Paulo. Eliseu, eu gostaria de mandar um alô especialmente para Claudiane Brejo Grande Miguel Comum, para Marconi Família em Barbado, Aparecida em Brejões, para todos os ouvintes da Rádio Cultura de Utinga, especialmente para você. Eliseu, passe aí uma música de Zezé de Camargo e Luciano, Temporal de Amor. Muito frio, viu, Eliseu, aqui em São Paulo. Muito frio, muita chuva e muito frio. Tenha uma boa tarde.
2: Valeu, dona Berenice. Tem que arrumar uma coberta. Como é interessante o planeta. Frio em São Paulo e aqui, 30, mais de 33 graus e meio no centro da cidade de Utinga, viu, meu amigo? É isso mesmo, mais de 33 graus. Nesse momento, São Paulo lá chovendo. Dona Berenice... Acabou de falar aí, chovendo e frio, né? Lá em Osasco, São Paulo.

0: 15 minutos para as 4 da tarde.
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0: A pedido de Berenice lá em Osasco, São Paulo, hein? Meu amigo Vardo e Tanquinho do Lençóis, boa tarde.
2: Boa tarde, amiga. Tô aqui, viu? Tô aqui na escuta, viu? Lavando um carro velho aqui e escutando a Rádio Cultura com o amigo Eliseu. Pois é, me joga nesse meio aí, quem sabe, pra inteirar uns dois ou três prêmios aí. No dia que eu for aí, eu pego logo tudo de vez, né? Não ir buscar só um prêmio, só buscar dois, três, tá certo. Valeu, boa tarde, bom trabalho pro amigo. Tô por cá, tô na escuta.
0: Valeu, meu amigo Vardo, é isso aí, tá concorrendo, Vardo.
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0: Daqui a pouco ele, daqui a pouquinho.

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1: Tá na hora do sorteio. Quem faturou, girando, girou. Quem levou o prêmio da tarde? Quem foi que levou o prêmio, risadinha? Foi Nilda da Baixada. Faturou aqui a pomada negra, viu, Nilda da Baixada? Passar aqui na rádio amanhã pra pegar o prêmio, Nilda da Baixada. Faturou uma pomada negra. É isso aí, aqui quem participa fatura, né, gente? 8:58, finalizando a programação, vem aí o programa O Mensageiro com o Pastor Roberto. Por favor, não desligue o rádio, vem a mensagem, a palavra de Deus daqui a pouquinho para você. Segura aí, viu? O Mensageiro.

0: 75 99207 4717.
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0: 54.
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1: 3h56.
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1: 3h57.
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0: Glória a Deus! Boa tarde, boa tarde, boa tarde, povo abençoado! A paz do Senhor Jesus! Como é bom estar aqui nessa tarde de quarta-feira, falando do amor de Cristo para você, ouvinte do programa O Mensageiro. Acabei de chegar de viagem da cidade ali de Irecê, quase não dava tempo, mas Deus sabe de todas as coisas. Já passei direto, nem em casa passei, já saltei na frente da rádio. Estou aqui para fazer o programa O Mensageiro. Como sempre, começamos o programa na presença do Pai, do Filho e do Espírito Santo de Deus. Vamos orar, povo de Deus. Senhor meu Deus, Pai amado, Todo-Poderoso, neste momento, Senhor, estamos na Tua presença para glorificar e exaltar o Teu santo nome. Eu te peço, Senhor, seja conosco nessa tarde. Abençoa cada ouvinte do programa Mensageiro. Visita cada lar neste momento, Pai. Vai quebrando cada laço, cada embaraço. Aquele que está enfermo, Pai, que essa enfermidade bata em retirada, caia por terra, em nome de Jesus. Pai, aquele que precisa de uma cura espiritual, que o Senhor repreenda toda a seta. E essa seta maligna vá-se embora em nome de Jesus. Pai, apresentamos a nossa vida nas Tuas mãos. Faz dela, Pai, é o Teu querer, a Tua vontade. Senhor, nos abençoa nessa tarde. Nos dá a Tua direção. Assim eu oro e agradeço em nome de Jesus. Oh, glória! Minha amiga Leiliane está ligadinha no programa O Mensageiro. Leiliane da Vaz dos Bois, aquele abraço, minha amiga. Fala, Leiliane, que eu te escuto.
1: Boa tarde, pastor Roberto. Estou aqui ligadinha, viu, no programa. Deus abençoe, um bom trabalho. Deus abençoe todos nós. É um final de tarde muito abençoado por Deus. Eu quero que o senhor passe um louvor para mim aí. Eu ofereço para todos que estiverem ligadinhos no programa, para a Cineide e todos os ouvintes. Quem fala é Eliana Vaz dos Bois. Um abraço e fica com Deus. Um bom trabalho para o senhor.
0: É isso aí, minha amiga Leiliane. O galo cantou! Vamos mandar aí um louvor aí para nossa amiga Leiliane. Meus amados, foi uma benção a nossa festividade ali na quadra poliesportiva da Baixada. A junção das igrejas Assembleia de Deus Madureira, São Mateus e Ministério de Utinga. Foi benção, benção de Deus. Glórias a Deus. Só perdeu você que não foi, viu? Mas vamos lá. Vou oferecer essa música para minha amiga Leiliane e para a professora Nélia, que é apaixonada por esse louvor. Receba em nome de Jesus.

Eita glória, Deus está te abençoando, é nessa tarde. Tarde maravilhosa é essa, né? Graças a Deus, eu saí cedo, umas 6:30 da manhã. Fui ali na cidade de Irecê. Já cheguei aqui 4:05 da tarde. Já saltei na frente da rádio e vim fazer o programa Mensageiro. É uma honra, é um prazer imenso fazer esse programa, o Mensageiro. Eu quero parabenizar você que completa mais um ano de vida hoje. Você que está aniversariando. Eu quero lhe desejar toda sorte de bênção. Que as mãos do Eterno estejam estendidas sobre a sua vida, sobre a tua casa, sobre o teu ministério. Que a graça do Senhor te alcance nessa tarde. Deus abençoe a todos em nome de Jesus. Eu quero cantar os parabéns para você, para não ficar só nas minhas palavras.

É isso aí, meu amigo, meus parabéns. Feliz aniversário pra você. Vamos ouvir um louvor.

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2: Eita glória, já tem muita gente aqui entrando em contato conosco. Quero mandar um abraço aí para o nosso amigo Valtemir. Deus abençoe sua vida, ele que é ouvinte aí do programa Mensageiro. Tem um recado dele, vamos ouvir o recado do nosso amigo Valtemir. Glórias a Deus, Jesus é bom o tempo todo.
3: Fala, meu Deus, vai ser rico nós, e toca aí uma música. Tá, pastor Roberto, Valtemir da Vila Paraná. Como eu já falei para o senhor, não sou evangélico, mas gosto muito de todos os programas. E aí eu quero pedir para o senhor fazer uma oração aí para a garotinha, você é, ela que é neta da minha esposa, que é a Ravena, que se encontra internada em Feira de Santana, tá necessitando de oração. E aí, se for possível, pastor, como eu pedi o senhor a semana passada, mas não teve mais tempo, o senhor toca aí um louvor com aquela garotinha, moça, a Rainha e a Almeida. E aí, pastor.
2: É isso aí, meu amigo Valtemir. É Rayane o nome da neta da sua esposa? Se eu não me engano, é Rayane. Mas vamos sim orar. O nosso papel aqui é orar pelas pessoas que pedem. E eu vou apresentar ela como a neta da esposa do nosso amigo Valtemir. Que Deus abençoe e alcance. Onde ela estiver, Deus vai fazer a obra na vida dela. Você que está aqui e é cristão, ore comigo apresentando a neta da esposa do nosso amigo Valtemir. Amém? Vamos orar. Senhor meu Deus, Pai amado, Todo-Poderoso, neste momento, Senhor, na autoridade que foi nos dada aqui na terra, no teu santo nome, Pai, eu te peço em nome de Jesus, meu Deus, visita a neta da esposa do nosso amigo Valtemir. Aonde quer que ela esteja nessa tarde, Senhor, o Senhor possa estar acampando anjo ao redor dela, Senhor, curando. Que a enfermidade que tem assolado a vida dela, Pai, bata em retirada em nome de Jesus, Pai. Que o Senhor possa estar fazendo, Pai, um milagre nessa tarde. Aquilo que seja impossível, Pai, para os homens, ainda que os médicos estejam sem saber o que fazer, eu te peço, Senhor, nessa tarde, dá a direção para os médicos, para que Rayane, se eu não me engano, a neta da esposa do nosso amigo Valtemir, possa estar sendo liberta, curada nessa tarde, Pai. Seja feita a tua vontade, Pai. Eu creio no teu poder, Senhor, e na autoridade que foi nos dada como filho de Deus, de expulsar demônio e curar enfermo. Eu uso nessa tarde este poder, Pai, como filho teu. Eu repreendo toda a enfermidade na vida dessa criança. Eu repreendo, Pai, toda a seta maligna. e que ela venha voltar para o convívio dos seus familiares, para a honra e glória do teu santo nome. Amém e amém. Está aí meu amigo Valtemir. Que Deus abençoe a sua vida poderosamente. O senhor fala, pode falar.
3: Ô pastor, o nome da garotinha é Ravena, viu?
2: Ai, Ravena, Ravena. Que Deus possa estar assim alcançando a Ravena nessa tarde, curando, libertando e trazendo a Ravena de volta para o convívio dos seus familiares. Vou anotar o nome dela aqui, vou colocar dentro da minha Bíblia, vou estar levando para a igreja e nós vamos estar orando, fazendo um clamor pela vida da nossa amiga. Tenho certeza da Ravena que Deus vai fazer algo novo na vida dela. E vou passar o louvor que o senhor me pediu. Está aqui, não pude passar naquele dia que já estava fora do horário, mas hoje nós vamos tocar o louvor Deus Tem o Melhor, Rayane Almeida, Como o Senhor Me Pediu.

Eita glória, tá aí o louvor a pedido do nosso amigo Valtemir. Deus abençoe sua vida, meu amigo Valtemir. Estamos sempre por aqui nas quarta-feira e nos domingos. É só mandar o seu recado que nós vamos estar lhe atendendo em nome de Jesus. É isso aí. Nós também temos mais um recadinho aqui. Vai começar também aí a festividade das senhoras da Igreja Assembleia de Deus São Mateus. É, da Igreja Assembleia de Deus São Mateus. E tem um convite para todos vocês aí que estão ouvindo. É agora em outubro, dia 24 e 25. Tem um louvor já da festividade das senhoras da Igreja Assembleia de Deus São Mateus. Vamos ouvir em nome de Jesus.

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1: É isso aí, povo de Deus, já ouvimos os louvores, vamos agora para a Palavra de Deus com o pastor Moisés Leopoldino. E o tema dessa mensagem de hoje é: não deixe o fogo apagar. Ei, não deixe o fogo apagar. Receba essa palavra em nome de Jesus.
2: Sejam ouvir a palavra do Senhor. Meus queridos irmãos, o texto que nós acabamos de ler fala de uma difícil navegação. Uma viagem muito complicada. Tentaram por várias vezes trocar de rota, tentaram, usaram todas as armas necessárias que eles tinham, todas as ferramentas necessárias para tentar não perder o que tinha dentro do navio, mas a tempestade foi aumentando, aumentando, aumentando, até que o navio encalhou numa ilha. E depois que o navio estava ali encalhado com a força das ondas, o navio começou a se quebrar. E quando o navio começou a se quebrar, o comandante entendeu que o navio iria afundar, que o navio estava naufragando. E quando ali dentro havia 276 tripulantes, Paulo estava lá, e Deus havia dito para Paulo que o navio se perderia, mas as pessoas se salvariam. E agora o comandante do navio, percebendo que o navio estava afundando, perguntou primeiro quem eram as pessoas que sabiam nadar. Porque as pessoas que sabiam nadar deveriam se atirar ao mar e ir nadando até a ilha. No momento de naufrágio, no momento de acidente, no momento de perplexidade, no momento de dificuldade, existe pelo menos dois grupos de pessoas. Existe um grupo que está preparado para o pior. São as pessoas que, se houver um naufrágio, houver um acidente, houver uma catástrofe, eles não vão morrer, porque eles se prepararam. Se precisar nadar, eles vão nadar. Se precisar pular do navio, eles vão pular do navio. E aquele grupo nadou até a ilha. O comandante olha para o outro grupo que sobrou e disse: vocês não sabem nadar. Não, nós não sabemos nadar. O comandante olhou para ele e disse: já que vocês querem se salvar, se agarre aos pedaços que sobraram. Se você não tiver preparado para o pior, você vai ter que se agarrar ao que sobrou. E o que sobrou vai te levar até a margem. Talvez você entrou aqui essa noite, você não está vivendo o melhor da tua vida, o melhor da tua fé, o melhor da tua família, mas Deus te trouxe aqui para te dizer: se agarre aos pedaços que sobraram. Se agarre aos pedaços. Nós estamos acostumados a valorizar o que é inteiro, o que é pleno, o que é perfeito. Mas Deus está te dizendo esta noite que os pedaços te levarão até a ilha. Quem está disposto a se agarrar aos pedaços que sobraram, diga glória a Deus. Quando eles chegam, pastor José Carlos, na ilha, a Bíblia diz que os moradores da ilha acenderam uma grande fogueira. A Bíblia faz questão de dizer grande fogueira. Vamos dizer grande fogueira? Mais uma vez. Pastor, por que que eles acenderam uma grande fogueira? O próprio texto responde: e os moradores da ilha acenderam uma grande fogueira. Por causa de quê? Por causa da chuva que caía. Por causa da chuva aqui? E por causa do frio. Espera aí, pastor, vamos entender melhor. Eles acenderam uma grande fogueira debaixo da chuva. Peraí, pastor, é possível acender fogo debaixo de chuva? É possível acender uma fogueira enquanto a água está apagando? Tem alguém dizendo assim, pastor, não tem como ficar aceso mais, é outra época, é outro tempo, é outro povo. Não adianta querer forçar, pastor. Não adianta, não é mais o mesmo fogo. Deus está dizendo que é possível acender fogueira debaixo da chuva. Levante as suas duas mãos ao céu se você acredita. Pode ter chuva de heresia, pode ter chuva de frieza, pode ter chuva de ventos de doutrina, mas o fogo não vai apagar. A fogueira vai ficar acesa debaixo da chuva. Quem crê, diga glória ao nome do Senhor. Sabe o que é acender fogueira debaixo da chuva? É você estar acendendo e alguém apagando. Sabe o que é acender fogueira debaixo da chuva? É você querer o fogo aceso e alguém fazendo papel de bombeiro e apagando. Mas Deus me trouxe aqui esta noite para te dizer: o fogo arderá continuamente sobre o altar. Quem acredita que o fogo está aceso, diga glória ao nome do Senhor. É possível. Vai chover, mas não vai apagar. Eles acenderam uma grande fogueira debaixo da chuva. Por causa da chuva que caía. Uma grande fogueira por causa da chuva que caía e por causa do frio. E se eu te disser que teve gente que lutou para viver e nadou até a ilha? E se eu te disser que teve pessoas que se agarraram ao que sobrou e chegaram na ilha, mas agora estão morrendo, mas não no naufrágio. Estão morrendo de frio. Tem gente que sobreviveu ao mar, mas não está sobrevivendo ao frio. Estamos enfrentando a pior época que já enfrentamos. Estamos enfrentando uma época tão difícil que até pessoas do nosso meio estão pregando contra o fogo. Mas o fogo não vai apagar. Você pode segurar a tua mão só um minuto levantada. A igreja na Paraíba é uma igreja cheia do fogo do Espírito. A igreja na Paraíba é conhecida como uma igreja avivada, cheia do fervor pentecostal, cheia da graça de Deus. E Deus, alabaração de Kelemia, não deixa o fogo apagar. Sabe qual foi a ordem de Deus em Levítico capítulo 6, versículo 13? O fogo arderá continuamente sobre o altar. E não. Por quê? Leia lá. Quando Arão fez o primeiro sacrifício, desceu fogo do céu. De onde? E acendeu o altar. Aquele altar não foi aceso com fogo, com fósforo, com isqueiro, não. Foi fogo do céu. Aí Deus deu uma ordem dizendo: olha, o fogo do céu não pode apagar. Eu acendi. Quem acendeu fui eu. Agora eu vou dar uma ordem para vocês. Toda manhã, tira cinza e põe lenha. Porque quem acendeu foi eu, mas quem vai fazer permanecer aceso é vocês. Quem acendeu foi Jesus, mas quem não vai deixar apagar somos nós. Quem trouxe lenha para colocar na fogueira, diga glória ao nome do Senhor. Você sabia que quando você dá esse glória a Deus bonito aí, você está jogando lenha na fogueira? Você sabia que quando você levanta a mão e desta rajada de línguas estranhas, você está jogando lenha na fogueira? Então levanta a tua mão e diga: se depender de mim, o fogo não apaga. A fogueira está acesa. Nasceu Pastor José Carlos, no coração de Paulo, um sentimento que deveria existir no coração de todo crente. Paulo olhou para a fogueira e diz: eu preciso cooperar. Eu preciso fazer alguma coisa. Eu preciso somar. E Paulo foi buscar graveto, lenha para colocar na fogueira. Quando Paulo ajuntou uma certa quantidade de gravetos para jogar na fogueira, uma víbora, não é uma cobra só, porque tem cobra que não tem veneno, agora toda víbora é venenosa, uma víbora fugindo do calor lhe acometeu a mão, e a Bíblia diz que a víbora ficou pendurada na mão de Paulo. E eu perguntei: Senhor, por que que o Senhor permitiu, o Senhor deixou uma víbora morder a mão do teu servo? E Deus me disse: meu filho, às vezes eu permito a víbora morder, o que eu não permito é o veneno funcionar. Segure as suas mãos levantadas aos céus. Eu sinto a graça de Deus enquanto prego para os irmãos. Uramandaraia. O veneno da víbora não vai funcionar. Quando você está sendo humilhado por alguém, é a mordida da víbora. Quando alguém te persegue, é a mordida da víbora. Quando alguém te bate, é a mordida da víbora. Aquela prova na família, no casamento, com os filhos, é a mordida da víbora. E a víbora está pensando que você vai morrer. E Deus está dizendo: o veneno não vai fazer efeito. Levanta a tua mão e glorifique a Deus, porque o veneno da víbora não vai funcionar. Alabarassúria. A Bíblia diz que a víbora ficou pendurada. Pendurada. Porque tem prova na vida da gente, irmão, que dá uma mordida e vai embora. Agora tem prova que pendura na gente. Tem perseguição que você olha e diz assim: meu Deus, isso não vai acabar. Até quando isso vai? O Senhor vai tolerar isso até quando? E a víbora lá de pendurado. Sabe aquela retaliação maligna que não quer passar? E a víbora está lá de pendurada. Paulo poderia ter colocado ela no chão, pisado em cima, batido numa pedra. Mas Paulo entendia que isso não mataria a víbora. Paulo sabe que só tem uma coisa que destrói a víbora. Paulo olhou para a víbora e disse assim: já sei o que vou fazer com você. Eu vou te sacudir no fogo. Alabaração dela minha. Não adianta tentar vencer o diabo do teu jeito, com as tuas armas, com a tua ferramenta, com a tua inteligência. Sabe como que ele vai ser vencido? No fogo.

disposto a jogar a víbora no fogo esta noite. Pensamento ruim sai da cabeça? Fogo. Sabe como que o sentimento ruim sai do coração? Fogo. Sabe como que você vence essa tentação que você está passando? Fogo. Quem está disposto a sacudir a víbora no fogo essa noite? Fogo, fogo, fogo, fogo, fogo. Alamaia sé. A Bíblia diz que quando a víbora morde a mão do apóstolo Paulo, ela estava fugindo do calor. Só vou falar o que está no texto. Ela estava fugindo do... porque o frio é um ninho para ela. No frio ela coloca os seus ovos. No frio ela faz o seu ninho. Sabe onde o diabo deita e rola? Onde não tem fogo, porque onde tem fogo ele se queima. Fugindo do calor. Tá calor aí, irmão? Tá em volta da fogueira aí, irmão? A víbora não pode se sentir confortável. A víbora não pode se sentir confortável. Nem no culto, nem na sua vida, nem no seu ministério. Ela tem que ficar dizendo: ali não dá, ali tem fogo, ali não dá, ali queima. Levanta a tua mão e manda fogo na víbora essa noite. Oh, glória ao nome de Jesus. Pastor, por que a víbora mordeu a mão de Paulo? Porque o alvo da serpente é quem acende, não quem apaga. O diabo... Não, irmão, você sabia que tem gente na igreja? Na igreja, que o diabo olha para ele e diz: não, deixa ele ser crente. Isso não me incomoda mesmo. Deixa ele ir para a igreja. Agora tem uns que o diabo olha assim e diz assim: aquela ali, aquele ali. O diabo... o alvo do diabo é de quem joga graveto na fogueira. É por isso que ele não gosta que você glorifica. Ele não gosta que você fala em línguas. Ele não gosta que você adora. Ele não gosta desse ambiente. Esse ambiente é desconfortável. E sabe o que nós vamos fazer agora? Nós vamos fazer agora o que a víbora não gosta. Nós vamos jogar graveto na fogueira. Pega um graveto aí, irmão, joga na fogueira. Pega um graveto aí, dá um glória a Deus aí. Diga alabaxandaraia. Fogo. Fogo. Fogo. Fogo. Fogo. Fogo. Fogo. Canassere minarabaia.

o diabo odeia tanto esta igreja? Já passou 100 anos e a fogueira ainda está acesa. Paulo sacudiu a serpente no fogo. Paulo é um sobrevivente. Assim como você, sobreviveu a naufrágio, sobreviveu a frio, sobreviveu a mordida de víbora. Para não ficar só nisso, pastor José Carlos, agora, sabe o que é que Paulo tem que enfrentar? Os moradores da ilha. Pastor, os moradores da ilha estão dizendo o quê? Ele vai inchar ou vai cair? Pode esperar. Ou ele incha ou ele cai. Porque quando alguém vê você sobrevivendo ao naufrágio, sobrevivendo ao frio, sobrevivendo à mordida de víbora, aí sabe o que eles dizem? Ninguém pode sobreviver a tanta coisa. Ele vai se ensoberbecer. Ele vai inchar. Ele vai se sentir. Aí, outro grupo estava dizendo: ele vai cair. Ele vai cair. Ela vai cair. Agora eu tenho uma notícia boa para dar para a igreja na Paraíba. E esperando eles muito tempo. E vendo que nenhum mal lhe acontecia. Tem gente que está esperando você cair há décadas. Mas um se encurva e cai. Nós nos levantamos e estamos de pé. Ela é barassúria. Tem gente que quando você aceitou Jesus disse: não vai durar um ano. Já passou um, já passou dois, já passou três, já passou dez. Aí está você dando glória a Deus. Eu sei que não é teu costume não. Mas diga para o teu irmão assim: você nem vai inchar e nem vai cair. Arabaxúria. Nem vai inchar e nem vai cair. E esperando eles que ele viesse a inchar ou que viesse a cair. Agora escute o que eu vou te dizer aqui. Vou ser rápido. Nós temos que tomar muito cuidado com esse adversário nosso, irmão. Ele tenta te matar. Os maiores problemas da vida, você, o que você não nada, você se agarra em alguma coisa, chega. Aí ele tenta te matar de frio, não consegue. Aí ele tenta te envenenar, não consegue. Aí ele usa alguém para ficar na expectativa de você inchar ou cair. Você não enche nem cai. Aí sabe o que a Bíblia diz? E mudando eles de parecer. Porque os moradores da ilha são assim, eles não têm opinião firmada não. Eles pensam de você uma coisa hoje, amanhã eles pensam outra. Eles olharam para Paulo e disseram assim: ele é um Deus. Quando o diabo não consegue te pegar com crítica, ele tenta te pegar com elogio. Quando o diabo não consegue te pegar falando mal de você, ele usa falando bem. Ele é um Deus. Ninguém tem essa voz. Ninguém canta como você. Ninguém faz o que você faz. Olha, você é demais. E Paulo dentro dele está queimado, está repreendido. Eu sou um sobrevivente. Eu estou de pé por causa da graça. Eu estou aqui por causa de Deus. Você concorda? Diga glória a Jesus. Aí Paulo vai para a casa do principal da ilha, chamado Públio. E o pai de Públio estava com desinteria e febre. Diga comigo, e febre? Eu não conheço nada de medicina não, mas eu sei que febre não é doença. A febre é um aviso, é um alarme do corpo. Quando a temperatura do corpo sobe acima do normal, que você está com febre, a febre está te avisando que existe uma infecção. Existe um problema. E o mais interessante da febre é que a temperatura da carne
sobe. A temperatura da carne? A temperatura da carne? A temperatura da carne? Mas quem está com febre, sente frio ou calor? A febre espiritual é a mesma coisa. A carne esquenta, o espírito esfria. Porque essa é a característica da febre. Frio por dentro e quente por fora. Quando alguém não está bem na fé, a carne pega fogo. Mas crente que está na beira da fogueira, que sobreviveu ao naufrágio, frio, mordida de víbora, morador de ilha, Deus leva ele na casa do doente. Paulo coloca as mãos sobre ele. E Paulo colocou as mãos sobre ele e a febre o deixou. Pastor, não entendi, mas eu vou te explicar. Deus vai te usar. O calor de Deus que está na sua vida vai ser compartilhado com muitas pessoas com febre. Você vai ser um instrumento de Deus nesta última hora para ajudar pessoas a voltarem ao primeiro amor, ao avivamento. Você crê? Diga glória a Deus. A Bíblia diz que os moradores, aquele homem que era um homem rico, provê para os náufragos tudo o que era necessário. Tudo o que era necessário. Só necessário. Mas eles continuavam na ilha. A viagem não terminava na ilha. O que fez eles chegar na ilha foi um acidente. Foi um naufrágio. Foi algo que eles não esperavam. E a Bíblia diz que aquela ilha não era ilha para navio encostar. Tudo que chegava na ilha chegava de barquinho, chegava de canoa. Tem gente aqui que já sobreviveu ao naufrágio, frio, não inchou, não caiu, sobreviveu ao veneno da serpente. Só tem uma coisa: pastor, eu não terminei a viagem, eu ainda estou na ilha. Deus falou para mim que eu não ia terminar assim. Deus falou para mim que estava me levando e agora eu parei na ilha. Como que eu vou sair da ilha? Como que eu vou sair da ilha se navio aqui não encosta? Mas a Bíblia diz que 3 meses depois, um navio chegou. Pastor, não entendi, mas vou te explicar. Tem um navio chegando. Deus me trouxe aqui essa noite para te dizer: a tua história não vai terminar na ilha. Fique de pé com permissão do nosso pastor, só por um minuto. Você não vai terminar os seus dias ilhado. Escute. O navio não naufragou lá atrás? Deus agora está trazendo um navio novo. Sabe por que Deus falou para Paulo que o navio ia perecer, mas as pessoas iam se salvar? Você deve tentar salvar o navio, mas se não der para salvar o navio, salve as pessoas. Porque o navio, Deus manda outro. Agora as pessoas não são substituídas. Tem alguém que entrou aqui essa noite e disse: pastor, já sobrevivi a tanta coisa, mas parei. Eu estou parado numa ilha, eu não sei para onde sair, como vou sair, porque aqui nem navio encosta. Deus está dizendo: tem um navio chegando. Quem acredita que isso é uma palavra de profecia? Tem um navio chegando. Alabaxúria. A viagem vai continuar. Deus vai cumprir a boa palavra que falou ao teu respeito. Enquanto o navio não chega, vai jogando lenha na fogueira. Segure as mãos levantadas, eu já vou terminar agora. Sabe qual é o maior sonho do diabo? Não é roubar teu carro.

0: nem tua casa, nem clonar o teu cartão de crédito. O maior sonho do inimigo é apagar o fogo que Deus acendeu. O maior sonho do inimigo é apagar a chama que o Espírito de Deus colocou na tua vida. Mas você vai ser um instrumento de Deus agora. Porque você está na beira da fogueira. A serpente está sendo queimada. A víbora está sendo tostada. De calamante remias. Nós vamos terminar assim. Eu retorno para o nosso pastor agora. Você, irmã, vai dar um abraço na tua irmã. Não dê ainda não. Você, irmão, vai dar um abraço no teu irmão. Não faça diferente não, em nome de Jesus. E na hora que a minha irmã abraçar a minha irmã, e meu irmão abraçar meu irmão, você vai dizer para ele assim: o fogo de Deus na sua vida ninguém vai apagar. E Jesus vai renovar vocês nesse abraço. Abraça a tua irmã. Abraça teu irmão e diga: ninguém vai apagar essa chama. Ninguém vai apagar esse fogo. Ninguém vai destruir tua chamada. Ninguém vai alabasubi andarabacama raia.
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7: 5h49.
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hora de reflexão. Juntos, oremos ao Senhor. Ó Deus, Senhor da nossa salvação, incline seus ouvidos e ouça nossa prece. Guarde nossa alma e mostre-nos o caminho da paz. Bom é louvar o teu nome e cantar louvores a ti, Senhor, para de manhã anunciar e agradecer as suas bênçãos, como também todas as noites buscar a sua fidelidade. Disperse, Senhor, os que praticam a iniquidade, afastai dos seus filhos as maldades desta terra e livre-nos das doenças do mundo. Abençoe, Senhor, faça recair sobre nós as suas bênçãos nesse dia que termina, que em nossos lares reine a harmonia e que o seu nome esteja sempre presente entre nós. Em ti confiamos, Senhor, e só em ti haveremos de crer, pois és o único.